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Então disse Jesus aos seus discípulos: se alguém quiser vir após mim, renuncie-se a si mesmo, tome sobre si a sua cruz e siga-me, porque aquele que quiser salvar a sua vida, perdê-la-á, e quem perder a sua vida por amor de mim, achá-la-á. Pois que aproveita o homem ganhar o mundo inteiro, se perder a sua alma? O que dará o homem recompensa da sua alma?

Porque que aproveita o homem ganhar o mundo inteiro se perder a sua alma? O que dará o homem recompensa da sua alma? Esta é uma pergunta do Salvador. O Salvador da alma sabe melhor do que todos o quanto vale uma alma. Por isso, ele deu a sua vida, sendo Deus. Humilhou-se até a morte e morte de cruz. Porque, vamos repetir, ninguém melhor do que ele sabia e sabe o valor de uma alma. Isso quer dizer que uma alma vale mais do que o mundo todo, porque ele rejeitou o mundo todo por amor das nossas almas. Ouvintes, evangelizar não quer dizer também atemorizar as pessoas usando a arma da morte, do inferno, que é a separação de Deus. As pessoas se tornam religiosas, na maioria dos casos, por questão social, tradicional, e, consciente ou inconscientemente, procurando fugir do inferno, com medo da condenação eterna. O Evangelho de Nosso Senhor Jesus Cristo, que jamais seria o poder de Deus sem que aquele sangue puro e imaculado fosse derramado, não traz o homem a Deus através destes métodos, através da tradição, através da sociedade, da moralidade e muito menos do temor, do medo de enfrentar a condenação eterna. Portanto, evangelizar não é atemorizar as pessoas. Evangelizar não é levar as pessoas a ficarem dormentes, cauterizar as suas consciências e oferecer uma vida acomodada para elas. Mas também não é atemorizá-las, causando medo nelas, prendendo assim as pessoas em uma maneira de pensar que determinada igreja, determinada organização tem, porque se não pertencer a ela, irá para o inferno. Se não pertencer àquela outra, vai se perder, vai para o inferno. Isto é falso. O pregador que sustenta o povo após si, através deste método, ele é um falso pregador. O pregador que sustenta o povo ao redor de si através de vantagens, prometendo vida acomodada e preocupando somente com o estado físico e social das pessoas, é falso também. Jesus Cristo é o único verdadeiro, porque ele atendeu os dois casos. Ele reúne-se toda a plenitude da divindade. Ele tem tudo o que o homem precisa, tudo o que a humanidade precisa. Está nele, na verdade, até a saúde do físico. Mas antes de tudo, o principal que ele deu valor, a alma que vale mais do que o mundo todo. Então, evangelizar não é atemorizar, não é acomodar,
é, porém, advertir, redarguir, exortar, porque toda palavra inspirada serve para divertir, mostrar as consequências fatais da rejeição à verdade. O verdadeiro evangelismo anima, consola, porque o verdadeiro evangelismo é um ministério do Espírito Santo na igreja. E ele é consolador. Ele corrige. O verdadeiro amor é corretivo. Não existe verdadeiro amor sem que seja corretivo. Esse método de criar moderno não expressa amor. Não é o verdadeiro amor. Isso são meios de desabafos sociológicos que o homem tem procurado descobrir para não causar revolta nos filhos. Mas a Bíblia, o grande sábio, nós temos aqui na nossa história o grande Rui Barbosa, do qual nós nos orgulhamos. Nós temos muitos outros, não só no Brasil, mas em todo o mundo. Mas nenhum deles chegou aos pés de Salomão. Ele disse: açoita o teu filho com vara. Ele não disse: espanca. Tudo tem um centro, tudo deve ser com sabedoria. Mas o verdadeiro amor é corretivo. É preferível uma mãe corrigindo seu filho, depois de aconselhar, depois de lhe dar a oportunidade, conversando com ele, com aquela menina, e lhe corrigir, do que amanhã termos que vê-los espancados pelo mundo, açoitados pelo mundo. Portanto, amor é corretivo. O amor de Deus é corretivo. A Bíblia diz que Deus corrige e açoita aquele a quem ele ama, aquele a quem ele toma por filho. Veja Hebreus capítulo 12. Ora, se Deus faz isso com seus filhos, muito mais nós com os nossos filhos. Isto é, a mesma coisa, não muito mais. Porque Deus corrige e açoita, é a linguagem bíblica, a quem ele toma por filho, a quem ele ama. Aos Hebreus 12, leia este capítulo. E se nós não somos corrigidos por Deus, nós somos bastardos, não somos filhos originais de Deus. Você não vai corrigir uma pessoa, um filho que não é seu. A mesma coisa faz Deus. O Evangelho é correção. O Evangelho é mostrar as consequências da liberdade errada que a mocidade quer. A moça, o moço, a criança, sendo criada sob o temor de Deus, com respeito aos pais. E que tal uma igreja que assalaria um homem para pregar segundo o que ela pensa? Paulo disse que isso viria a acontecer nos últimos dias, que tendo comichão nos ouvidos, amontoariam doutores para si conforme as suas próprias concupiscências. Doutores são ensinadores, mestres, que ensinariam, amontoariam para si. Oh, meus amados, aqui está uma grande verdade. O que é evangelho? O que é igreja? O que é a palavra de Deus? Advertir, redarguir, exortar, consolar, animar, mostrar a recompensa da obediência, a recompensa eterna. Vejam aqui no Salmo 90, na Bíblia Católica deve ser Salmo 89, na Bíblia chamada Protestante é Salmo 90. A duração da vida é de 70 anos. E se alguns, pela sua robustez, chegam a 80 anos, o melhor deles é canseira,
e enfado, pois passa rapidamente e nós voamos. Salmo 90, versículo 10. A duração da vida é de 70 anos. Alguns chegam a 80, mas a estatística não dá isso mais. Não. O homem está morrendo, em média, em determinados países, com 30 anos de idade. Outros com 40 anos de idade, o que corresponde a uma geração.

como a erva que de manhã está florida, mas de tarde está seca, pronta para o fogo. Isto é desânimo? Isto é atemorizar? Eu não quero prender ninguém a mim, mas o Espírito de Deus tem nos colocado neste lugar, neste terrível lugar, para dizer: vamos olhar um pouquinho além disto. Vamos deixar todas as coisas terrenas. Depois, após o reino de Deus e sua justiça, e veríamos como as nações seriam transformadas. Veríamos como essas indústrias de veneno, veneno moral, veneno físico, mesmo com o nome de remédio, desapareceriam do mapa. Mas é justamente o que vai acontecer. Justamente o que vai acontecer. Quando Deus introduzir o seu reino na terra, antes, daqui uns dias, cumprir-se a metade da última semana das 70 semanas de Daniel, os 3 anos e meio da grande tribulação aqui na terra, Deus terá arrebatado o seu povo eleito, a sua noiva, que atendeu o evangelho que mostra as consequências fatais do pecado, da liberdade da carne. Esses que creram na mensagem do dia estarão 3 anos e meio numa cidade de ouro, de jaspe luzente, nas bodas do Cordeiro. Este é o casamento da igreja noiva com o Cordeiro, que é Cristo. Sim, por 3 anos e meio, as bodas do Cordeiro. Enquanto isso, o mundo estará em grande tribulação, e Deus estará tratando exclusivamente com os judeus através das suas 2 testemunhas, Elias e Moisés, Apocalipse 11. Mas esta noiva subiu, ela desapareceu da terra. Este povo que aceitou o julgamento da palavra aqui, 1 Coríntios 11, pelos últimos versículos, para não ser condenado com o mundo. Aqui está a advertência de Deus. Mas seriam somente 3 anos e meio nessa cidade, onde uma lavadeira pode entrar ali com um corpo glorificado. Não é mais aquela velhinha de 90 anos cansada. É um jovem corpo. Não mais sujeito ao espaço. Não mais sujeito a transporte. Não mais sujeito aos dias que vão se passando. Não mais sujeito ao tempo, portanto. Agora, somente 3 anos e meio depois termina? Não. Desceremos para reinarmos com Cristo no milênio. Milênio não é apenas 80 anos de idade, deixando um nome na história, deixando muitas fazendas para os filhos brigarem, e coisa e tal e etc. Milênio não é isto. É 1.000 anos. Os mansos herdando a terra. Toda a terra pertence a nós, sem fronteiras, sem diferença de línguas, sem cercas, sem escrituras. Isto está lavrado no cartório divino pelo sangue do Cordeiro. Ela foi comprada pelo bom preço. Mas seriam somente 1.000 anos? Bom, de 1.000 para 80 é muita diferença. São 920 anos de diferença. Um homem chegou a durar quase 1.000 anos aqui na terra. Matusalém. Mas ele não pode ir ao milênio. Ele não pode ir aos 1.000 anos. Mas a coisa foi baixando por causa do pecado. E a degeneração da raça não permite nem ir aos 80 mais. O vício não permite, a perversão do sexo não permite. Apesar, a pretexto, não me está.

0: A ciência evoluir a cada instante que passa. Mas depois do milênio, quando nenhuma semente de mal, quando nenhuma fibra, nenhum átomo para explodir pecado, morte nessa terra, será eliminado pelo poder de Deus depois do julgamento do trono branco. Então é eternidade, eternidade, eternidade, eternidade sem fim. Um corpo que o homem deseja, sem precisar de avião, sem precisar de carro, de luxo ou simples, sem precisar destas casas cheias de lagartixas, de morcegos, de pulgas, de percevejos, sem precisar desta matéria inflamada, cheia de pus, sem precisar destas coisas num corpo glorificado, merece ou não aceitar humildemente a advertência de Deus, a correção de Deus agora em troca de todas estas coisas tremendas, eternas? Não deixe os dias passar. Aceite agora pela fé a mensagem que te prepara, que te corrige, que te fere, que te exorta para os 3 anos e meio das bodas do Cordeiro, para o milênio e para a eternidade.
1: Os dias vão passando, eu vou firme caminhando, proclamando a salvação.

0: Mas a nossa cidade está nos céus, donde também esperamos o Salvador, o Senhor Jesus Cristo, que transformará o nosso corpo abatido para ser conforme o seu corpo glorioso, segundo o seu eficaz poder de sujeitar também a si todas as coisas.
1: Com Jesus.

0: glória, o marchando
1: canta. Que o Senhor Deus cele com o Espírito Santo a decisão, a aceitação de seu coração para essas verdades que têm sido ditas nesse instante, em nome de Jesus Cristo, amém.
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Boa noite, ouvintes da Web Rádio do Tabernáculo da Fé de Campinas. Agradecemos por ter nos acompanhado em mais este dia cheio de bênçãos de Deus. Estamos certos que você foi abençoado. Durante a madrugada, teremos uma mensagem completa do profeta de Deus prometido em Malaquias capítulo 4, versículo 5. Amanhã, temos mais bênção para vocês aqui na Web Rádio Tabernáculo da Fé de Campinas. Boa noite com Jesus. Deus vos abençoe.

0: prayer. Amen. How many has family prayer? That's good. Let's try it again. I'll get that back in here. I like that. All together now. Don't forget the family prayer. Jesus wants to meet you there. He will take your...
1: Com Jesus, vamos todos dizer, o Senhor é a força da nossa vida. Graças a Deus, mais uma escola. Vamos anotar a escritura desta manhã, que se encontra no livro de Filipenses, capítulo 2, versículos 5 ao 11. Vamos louvar o Senhor com o hino 322, A Luz do Céu. Tu anseias hoje mesmo a salvação, tem desejos de banir a escuridão. Abre então de par em par teu coração, deixa a luz do céu entrar.

0: realize now that something made them raise their hands.
1: Que eles possam ver agora que algo os fez levantar suas mãos.
0: What is it?
1: O que foi isto?
0: The Holy Spirit.
1: O Espírito Santo.
0: The Spirit of God that's upon them now calls them to raise their hands to make a decision.
1: O Espírito de Deus que está sobre eles agora, que fez com que eles levantassem as suas mãos para fazer uma decisão.
0: May this night be the night that they can say, from that Saturday night, down there in that school auditorium, I met God.
1: Que esta noite possa ser a noite que eles possam dizer, desde aquele sábado à noite, lá embaixo no auditório daquela escola, eu encontrei Deus.
0: Something happened to me. I've been changed ever since.
1: Algo aconteceu comigo. Eu fui mudado desde então.
0: Grant it, Father.
1: Conceda, o Pai.
0: I commit them to you as the trophies of the message.
1: Eu os entrego a ti como troféus da mensagem.
0: And you said all the Father has given me will come to me, and none of them is lost.
1: E tu disseste, todo que o Pai me tem dado virá a mim, e nenhum deles se perderá.
0: Oh, Lord, you told me to give him eternal life and raise him up at the last day. That eternal life, that love that would bring him into the presence of this great place that I had the privilege of seeing a few weeks ago.
1: Oh, Senhor, tu lhes disseste que lhes daria vida eterna e os ressuscitaria no último dia. Aquela vida eterna, aquele amor que os traria para a presença deste grande lugar que eu tive o privilégio de ver poucas semanas atrás.
0: Father, I cannot say what it was.
1: Pai, eu não posso dizer o que foi aquilo.
0: I do not know.
1: Eu não sei.
0: You know my heart, but I'm only honest in what I'm saying.
1: Tu conheces o meu coração. Eu estou apenas sendo honesto no que estou dizendo.
0: You bear me record, Father.
1: Tu és minha testemunha, Pai.
0: And it's such a sweet place.
1: E eu, é um lugar tão dócil.
0: God, when my days are done, I'd like to see little Joseph be a man that I could place this Bible in his hand.
1: Deus, quando meus dias terminarem, eu gostaria de ver o pequeno José ser um homem para que eu possa colocar esta Bíblia em sua mão.
0: Because the day of his dedication, you spoke, said Joseph, thou art a prophet.
1: Porque no dia de sua apresentação, tu disse, José, tu és um profeta.
0: I pray, God, that you let a double portion of the Spirit on my boy.
1: Eu oro para que tu permitas porção dobrada do Espírito sobre meu garoto.
0: If you just let me live to win souls for you till I get old, then place this Bible over into the hands of my son Joseph and tell him to continue with the same gospel.
1: Se tu apenas permitires que eu viva para ganhar almas para ti, até ficar velho, então coloque esta Bíblia nas mãos de meu filho José, e diga-lhe para continuar com o mesmo evangelho.
0: It'd be a full life, Father.
1: Seria uma vida completa, Pai.
0: Nevertheless, when you're ready for me, amen.
1: Todavia, quando tu estiveres pronto para mim, amém.
0: What a beautiful rest.
1: Que lindo descanso.
0: I long to see that place again.
1: Eu almejo ver aquele lugar novamente.
0: Lord Jesus, may everyone that's here tonight, every person that's heard the message tonight, may not a one of them be lost.
1: Senhor Jesus, que cada um que está aqui nesta noite, cada pessoa que ouviu a mensagem nesta noite, que nenhuma delas possa se perder.
0: But may everyone.
1: Mas que cada um.
0: I see them in there.
1: Eu os vejo ali.
0: Then when we run and throw our arms around one another, when there's no difference then between man and woman.
1: Então quando corrermos e lançarmos nossos braços ao redor um do outro, onde não há nenhuma diferença, então entre homem e mulher.
0: There's no difference. The sin streak has gone away with.
1: não há nenhuma diferença, o vestígio do pecado terá desaparecido.
0: We're truly then brothers and sisters, for we can live, never sin can enter no more, no evil thoughts, no nothing can ever come to that kind of a place.
1: Seremos verdadeiramente então irmãos e irmãs, onde podemos viver, o pecado nunca mais poderá entrar, nem os pensamentos malignos, nada poderá alguma vez entrar naquele tipo de lugar.
2: Graças a Deus, um bom dia com Jesus. O Senhor continue nos abençoando. Está nos visitando nesta manhã o irmão Ezequiel Lopes e família. Eles são de Limeira, São Paulo. Poderiam se colocar de pé os irmãos que nos visitam? Com Ezequiel Lopes e família, Deus os abençoe, são bem-vindos em nosso meio. Obrigado, irmãos, podeis assentar. Justifica a ausência, irmão José Maria Tobias, irmã Roseli dos Santos, também irmão Edson, irmã Divaneide Rodrigues e o diácono irmão Claudomiro justificam a ausência nesta manhã. Nós temos um agradecimento, agradecemos a Deus e ao pastor Cleomar Borges, ao pastor Wesley e à igreja pelas orações em favor de nossa mamãe Maria de Lourdes Costa. É o agradecimento do irmão Edivaldo, irmã Laídes, irmão Claudomiro, irmão Marcos e irmã Marinilce. Agradecem a Deus. E agora nós vamos orar. Se você tem um pedido, uma necessidade, faça conhecida ao Senhor pelo levantar de uma de suas mãos. Ore também por Evandro Tobias, por irmã Silvana Camargo e pelos nomes no livro de oração. Senhor Jesus, aqui estamos, ó Pai, mais uma vez na Tua casa, para Te adorar, Senhor, para Te engrandecer. Ó Deus, como é bom a Tua presença. A Tua presença tem cura divina, Tua presença tem libertação. Tua presença tem paz de espírito, Senhor. Estamos aqui para gozar desta presença divina. Colocamos, Senhor, em Tuas mãos cada um desses pedidos, essas necessidades. O Senhor conhece cada uma que possam chegar ao trono da graça. Toma também Teu servo ao nosso favor nesta manhã, que possamos sair daqui mais uma vez fortalecidos pelo poder da Tua palavra.

E agora nós vamos ver as igrejas que nos acompanham nesta manhã. A Igreja de Boa Esperança, a Igreja de Pouso Alegre. Irmão João Otávio está aqui, né? Está aqui conosco. Também a Igreja de Mogi Mirim. Igreja de Mogi Mirim. Indaiatuba, pastor Wesley Rodrigues. Santo Antônio do Amparo. Também a igreja que está nos acompanhando, a igreja de Americana, a igreja de Pirassununga também nos acompanham nesta manhã. E os irmãos Sandra Mantovani, Antônio Miguel e família, Madalena Machado, Bismiel e Cristina, Lúcia, Vitória, Tiago e Gisele Paiva, Edna, Márcio de Jesus e família, Timóteo e família, Cristiane e Larissa do Amaral, Davi Almeida e família, João Carlos Marques, Pedro Araújo e Cleonice. Um total de 68 computadores, aproximadamente 134 irmãos que nos acompanham. Deus os abençoe a todos os irmãos e igrejas que nos acompanham nesta manhã. E agora nós vamos ouvir e acompanhar a mensagem Qual Atração Sobre a Montanha, do parágrafo 94 ao parágrafo 121.

0: That's what the attraction is.
1: Essa que é a atração.
0: A predestinated seed of God who can't do nothing else but follow it.
1: A semente predestinada de Deus, a qual não pode fazer nada a não ser segui-lo.
0: Means more than life to us.
1: Significa mais do que a vida para nós.
0: Take our lives, but don't take that.
1: Tire nossas vidas, mas não tire aquilo.
0: What is the attraction?
1: Qual é a atração?
0: God as usual, fulfilling his word.
1: Deus, como sempre, cumprindo a sua palavra.
0: He's fulfilling the word of Zechariah. Again, the prophet Zechariah.
1: Ele está cumprindo a palavra de Zacarias outra vez, o profeta Zacarias.
0: We read the ninth verse a while ago, when Jesus entered his temple, entered Jerusalem, riding on a little white donkey.
1: Onde eu li o versículo 9 há pouco, quando Jesus entrou no seu templo dirigindo, ou entrou em Jerusalém montado num jumentinho branco.
0: The prophecy was fulfilled that Zechariah said.
1: A profecia que Zacarias disse estava cumprida.
0: Here it is. Rejoice greatly,

0: O daughters of Zion, shout, O daughters of Jerusalem.
1: Aqui está ela. Alegra-te muito, ó filhas de Sião. Exulta, ó filhas de Jerusalém.
0: Behold, our king is coming unto thee. He is just and having salvation, lowly riding upon an ass and upon the colt, the foal of an ass.
1: Eis que o teu rei virá a ti, justo e salvador, pobre, montado sobre um jumento, sobre o asninho, filho de jumenta.
0: That's what the attraction was at Jerusalem, at the religious headquarters.
1: Era esta a atração que estava em Jerusalém, nas sedes religiosas.
0: Now, we see a last day happening.
1: Agora, vemos o acontecimento dos últimos dias.
0: Let's just turn a few pages on in Zechariah and see what he said about it.
1: Vamos simplesmente voltar algumas páginas em Zacarias e ver o que ele disse sobre isso.
0: Let's turn over then for the last days.
1: Vamos voltar então para os últimos dias.
0: That was the middle age. Let's turn now to the last days.
1: Aquela era a Idade Média. Vamos voltar agora aos últimos dias.
0: And turn over to Zechariah, the 14th chapter, and beginning with the 4th verse, and listen.
1: E voltar a Zacarias, capítulo 14, começando com o versículo 4, e ouçam.
0: And we're going to read down a portion of the scripture, about 9 verses, from 4 to 9, listen close.
1: E vamos ler uma porção das escrituras, cerca de 9 versículos, do 4 ao 9, ouçam atentamente.
0: And it's prophesying of his coming, the last days, listen close now.
1: E está profetizado de sua vinda nos últimos dias. Ouçam atentamente agora.
0: This is thus saith the Lord, it's the scriptures, Zechariah 14.
1: Isto é o assim diz o Senhor, são as escrituras, Zacarias 14.
0: Remember Zechariah 9, what it said? And they didn't recognize it.
1: Recordem Zacarias 9, o que ela diz? E eles não o reconheceram.
0: Now what is it today, Zechariah 14? Speaking of his coming.
1: Agora o que é hoje? Zacarias 14, falando de sua vinda.
0: And his feet shall stand in that day upon the Mount of Olives again.
1: E naquele dia estarão os seus pés sobre o Monte das Oliveiras novamente.
0: Which is before Jerusalem, on the east.
1: Que está de fronte de Jerusalém para o oriente.
0: On the Mount of Olives shall cleave in the midst thereof towards the east and towards the west.
1: No Monte das Oliveiras será fendido pelo meio para o oriente e para o ocidente.
0: And there shall be a very great valley.
1: E haverá um vale muito grande.
0: Half of the mountain shall be moved towards the north and half towards the south.
1: Metade do monte se moverá para o norte e a outra metade para o sul.
0: And ye shall flee to the valley of the mountains.
1: E fugireis pelo vale dos meus montes.
0: For the valley of the mountains shall reach from Azel.
1: Porque o vale dos montes chegará a Azel.
0: Yea, ye shall flee like you fled in the days of the earthquake, in the days of Uzziah, the king of Judah.
1: E fugireis assim como fugistes nos dias do terremoto, nos dias de Uzias, rei de Judá.
0: Another earthquake, splitting open the earth.
1: Outro terremoto, fendendo a terra.
0: If you want to follow out a scripture here, notice in this 5th verse, it applies that the cleaving of the Mount of Olives is due to an earthquake.
1: Se vocês desejam seguir as escrituras aqui, observem no versículo 5. Isto aplica que as fendas do Monte das Oliveiras se devem a um terremoto.
0: And this is confirmed by Isaiah 29:6 and Revelation 16:9.
1: E isso está confirmado por Isaías 29:6 e Apocalipse 16:9.
0: Exactly, what is it?
1: Exatamente. O que sucede?
0: The same prophet told of his first coming, seen his second coming.
1: O mesmo profeta que falou da sua primeira vinda, viu a sua segunda vinda.
0: Notice, as in the days of the earthquake.
1: Observem, como nos dias do terremoto.
0: See what the earthquakes are doing, see the predictions of them.
1: Vem o que os terremotos estão causando. Vêm as predições deles.
0: And the Lord your God shall come, and all his saints with thee.
1: Então virá o Senhor teu Deus e todos os seus santos contigo, ó Senhor.
0: And it shall come to pass in that day. Hallelujah.
1: E acontecerá naquele dia. Aleluia.
0: In that day the light shall not be clear or dark.
1: Naquele dia que não haverá preciosa luz ou espessa escuridão.
0: But it shall be one day which shall be known to the Lord, not day or night.
1: Mas será um dia conhecido do Senhor, nem dia nem noite será.
0: But it shall come to pass that in the evening time it shall be light.
1: E acontecerá que no tempo da tarde haverá luz.
0: Oh God, it shall be light about the evening time.
1: Oh Deus, haverá luz no entardecer.
0: Same prophet, and the people is blind.
1: O mesmo profeta, e as pessoas estão cegas.
0: What's the attraction?
1: Qual é a atração?
0: Let's read a couple more verses.
1: Vamos ler mais uns dois versículos.
0: And it shall be in that day that the living water shall go forth from Jerusalem.
1: Naquele dia também acontecerá que correrão de Jerusalém as águas vivas.
0: Half of them towards the former sea and half towards the higher sea.
1: Metade delas para o mar oriental e metade até o mar ocidental.
0: In the summer and winter shall it be, the gospel going forth both Jew and Gentile.
1: No estio e inverno sucederá isto, o evangelho indo por diante, tanto para judeus como para gentios.
0: And the Lord shall be king over the earth in that day, and there shall be one Lord, and his name one.
1: E o Senhor será rei sobre a terra naquele dia, e um será o Senhor, e um será o seu nome.
0: It shall be light about the evening time. Right! The way to glory you will surely find.
1: Haverá luz no entardecer, certo? O caminho da glória certamente se encontrará.
0: In the waterway is the light today.
1: No caminho pelas águas está a luz de hoje.
0: Buried in the precious name of Jesus.
1: Sepultado no precioso nome de Jesus.
0: Young and old, repent of all your sins. The Holy Ghost will surely enter in.
1: Jovens e velhos, arrependam-se de todos os seus pecados. O Espírito Santo certamente entrará.
0: The evening light has come.
1: A luz do entardecer chegou.
0: It is a fact that God and Christ are one.
1: É fato que Deus e Cristo são o mesmo.
0: See where we're at?
1: Vem onde estamos.
0: Nations are breaking. Israel's awakening. The signs that our prophets foretold.
1: Nações estão se rompendo. Israel se despertando. Os sinais que os nossos profetas predisseram.
0: That earthquake to the Gentiles to the last day. The Gentile days numbered with horrors and cumbers.
1: Aquele terremoto para os gentios, para os últimos dias. Os dias dos gentios contados, sobrecarregados de horrores.
0: Return, O dispersed, to your own.
1: Retornai, ó dispersos, aos vossos.
0: You that been kicked out in these arks carried on new carts, get out of there before death strikes you.
1: Vocês que foram expulsos e essas arcas carregadas em carros novos, saia de lá antes que a morte os atinja.
0: God has confirmed it. It shall be so.
1: Deus tem confirmado isto. Assim será.
0: Let us turn over to another scripture in the Old Testament. Malachi, the fourth chapter.
1: Vamos voltar a outra escritura no Velho Testamento. Malaquias, capítulo 4.
0: And read that little fourth chapter.
1: E ler aquele pequeno capítulo 4.
0: Behold, a day cometh that shall burn as an oven, and all the proud, yea, all that do wickedly, shall be as stubbles.
1: Eis que aquele dia vem ardendo como fogo. Todos os soberbos, todos os que cometem impiedade, serão como palhas.
0: Now this Malachi 3 was the first coming now. Here's the next coming.
1: Agora isto não é, isto é Malaquias 3. Era a primeira vinda. Agora aqui está a próxima vinda.
0: Even the Dr. Scofield here, I certainly don't agree with him in his footnotes, but he's got it lined out here, right?
1: Mesmo o Dr. Scofield aqui, eu certamente não concordo com ele em suas notas ao pé das páginas, mas ele tem isto em ordem aqui.
0: The commission of John the Malachi 3 and the second coming of Christ and Elijah beforehand.
1: A comissão de João para Malaquias 3 e a segunda vinda de Cristo e antecipadamente Elias. Muito bem.
0: All the proud shall burn, up saith the Lord of hosts.
1: Todos os soberbos os abrasará, diz o Senhor dos Exércitos.
0: And it shall leave them neither root nor branch.
1: E de sorte que lhes não deixará nem raiz, nem ramo.
0: Where's the eternal hell, then?
1: Onde está o inferno eterno, então?
0: But unto you that fear my name shall the Son of Righteousness rise with healing campaigns, healing in his wings.
1: Mas para vós que temeis o meu nome nascerá o sol da justiça e campanhas de salvação trará debaixo de suas asas. Salvação trará debaixo das suas asas.
0: You shall go forth and grow up as calves of the stall.
1: Saireis e crescereis como os bezerros do cevadouro.
0: And you shall tread down the wicked.
1: E pisareis os ímpios.
0: They shall be ashes under the soles of your feet in that day that I shall do this, saith the Lord of hosts.
1: Se farão cinza debaixo das plantas de vossos pés naquele dia que farei, diz o Senhor dos Exércitos.
0: Remember the law of Moses, my servant, which I commanded him in Horeb. For all Israel, the statutes and judgment.
1: Lembrai da lei de Moisés, seu servo, o qual lhe mandei em Horeb para todo Israel, que são os estatutos e juízo.
0: Here's the coming of Elijah.
1: Aqui está a vinda do Elias.
0: Behold, I will send to you Elijah the prophet.
1: Eis que eu vos envio o profeta Elias.
0: The last closing scripture of the Old Testament.
1: A última escritura que encerra o Velho Testamento.
0: I'll send you Elijah the prophet. Before the coming of that great and dreadful day of the Lord.
1: Eu vos envio o profeta Elias antes que venha aquele grande e terrível dia do Senhor.
0: And that couldn't have been John.
1: Agora, esse não poderia ter sido João.
0: No. See, the world wasn't burned up, the righteous walked out on the wicked. No, no.
1: Não. Vejam, o mundo não foi queimado e os justos não andaram sobre os ímpios. Estão vendo? Não, não.
0: Before the great and dreadful day of the Lord.
1: Antes do grande e terrível dia do Senhor.
0: And he shall turn the hearts of the fathers to the children, and the hearts of the children to the fathers, lest I come and smite the earth with a curse.
1: E converterá os corações dos pais aos filhos, e os corações dos filhos a seus pais, para que eu não venha e fira a terra com maldição.
0: Notice the accuracy of the Holy Spirit. That it would not confuse them two comings of Elijah.
1: Observem a precisão do Espírito Santo, que ele não confundiu aquelas duas vindas de Elias.
0: Malachi 3 said, behold, I send my messenger before my face.
1: Malaquias 3 diz, eis que eu envio meu mensageiro perante minha face.
0: Jesus asked about John.
1: Perguntaram a Jesus sobre João.
0: He said, if you can receive it, this is who the prophet said, I'll send my messenger before my face. This is the Elias that was to come. Malachi 3.
1: Ele disse, se o podem receber, este é aquele de quem o profeta disse, eu enviarei meu mensageiro perante minha face. Este é o Elias que estava por vir. Malaquias 3.
0: Notice the scripture so accurately gives it.
1: Observem a exatidão que a escritura dá a isto.
0: Watch what this, the shoulder, them who wants to believe, them who wants to see.
1: Observe o que é isto para mostrar o... Aqueles que desejam crer, aqueles que desejam ver.
0: Remember Jesus stopped in the middle of a scripture? Because part of it was fulfilled then the rest for his second coming?
1: Lembram-se que Jesus parou no meio de uma escritura, porque parte dela já havia sido cumprida então, o restante para a sua segunda vinda?
0: To preach the acceptable year of the Lord, bind up the brokenhearted and stop!
1: Para pregar o ano aceitável do Senhor, curar os quebrantados de coração, e parou!
0: Not bring judgment to the Gentiles. Until his second coming.
1: Não trazer julgamento aos gentios até sua segunda vinda.
0: Notice this scripture here parallels that.
1: Observe esta escritura aqui como se assemelha a essa.
0: And he, Elijah, shall turn the hearts of the fathers to the children.
1: E ele, Elias, tornará os corações dos pais aos dos filhos.
0: Now speaking of Malachi 4, not get it mixed. Or Malachi 3.
1: Agora, falando de Malaquias 4, não misture isto, ou Malaquias 3.
0: John, Elijah, who came in the days before the first coming of Christ.
1: João, Elias, o qual veio nos dias anteriores à primeira vinda de Cristo.
0: Turn the hearts of the old patriarch fathers to the message of the children. The new message.
1: tornou o coração dos velhos pais patriarcas a mensagem dos filhos, a nova mensagem.
0: Now watch. And the hearts of the children to the father.
1: Agora observe. E os corações dos filhos aos dos pais.
0: In his second coming, in the last days, he turns back to the apostolic faith again.
1: Em sua segunda vinda, nos últimos dias, ele retorna à fé apostólica novamente. Vê quão perfeitamente concordam as escrituras.
0: That was the end of the Old Testament. The Old Testament.
1: Aquele era o fim do Antigo Testamento. O Antigo Testamento.
0: Now, we see there's light in the evening time.
1: Agora, vemos que há luz no tempo do entardecer.
0: What is it? It's the top. Mount Treetop, as I said this morning.
1: O que é isto? É o topo, o monte topo da árvore, como eu disse nesta manhã.
0: We've come up through denominations, through not an orange tree like I spoke of this morning.
1: Temos passado através de denominações, através não de uma laranjeira, como eu falei nesta manhã.
0: But we've had grapefruit, lemons, all kinds of other things. That wasn't like the beginning at all.
1: Mas tivemos toranja, limões, todas as espécies de outras coisas bem diferentes do princípio.
0: But after, don't miss it, here it comes.
1: Mas depois, não fale em entender isto. Aqui vem isto.
0: After all the denominations is played out, they didn't have any light to begin with.
1: Depois de todas as denominações haverem feito o papel delas, para começar, elas não tinham nenhuma luz.
0: There'll be a day that can't be called day or night.
1: Haverá um dia que não poderá ser chamado de dia ou de noite.
0: What are they doing? What are they doing?
1: O que estão fazendo eles? O que estão fazendo eles?
0: What does a lemon do on an orange tree?
1: O que faz um limão em uma laranjeira?
0: It takes the original life of the orange that's coming up and perverts it. To a lemon.
1: Ele toma a vida original da laranja que está vindo e a perverte através de um limão.
0: That's what the denominations has done to the word of God.
1: Isto é o que as denominações têm feito à palavra de Deus.
0: Made the word of God of no effect by their traditions.
1: Feito a palavra de Deus sem nenhum efeito através de suas tradições. Isso é assim, diz o Espírito do Senhor.
0: They have brought forth lemons, grapefruits, not oranges.
1: Eles têm produzido limões, toronjas, não laranjas.
0: But what did the prophet say?
1: Mas o que o profeta diz?
0: The same one that said for our text tonight.
1: A mesma coisa que disse nosso texto nesta noite.
0: Rejoice, O daughters of Jerusalem. Shout loud, daughters of Zion.
1: Alegra-te, ó filha de Jerusalém. Exulta, ó filha de Sião.
0: For your king's coming to you. Meek and lowly, sitting upon the foal of an ass.
1: Eis que o teu rei virá a ti. Pobre e humilde, montado sobre um filho de jumenta.
0: Notice, that same prophet. That there will come a time of the ripening the sun set upon the earth to ripen the fruit.
1: Observe que o mesmo profeta diz, haverá um tempo do amadurecimento, o sol é enviado sobre a terra para amadurecer o fruto.
0: Why couldn't it ripen? There's no fruit there to ripen. But the life is still traveling on.
1: Por que não podia ele amadurecer? Não havia fruto algum lá para amadurecer, mas a vida continua seguindo adiante.
0: It come up to a grapefruit to be an orange. Found out it organized. It was a grapefruit.
1: Veio através de uma toranja para ser uma laranja. Encontramos que ela se organizou. Era uma toranja.
0: It went again. It come out that time a lemon.
1: Foi outra vez e desta feita saiu um limão.
0: Went on again. It turned out to something else.
1: Seguiu em frente outra vez. Saiu alguma outra coisa.
0: And in the last top of the tree, it's turned out to a tangelo. Which is half orange, half lemon.
1: E por último, no topo da árvore, tornou-se tangelo, que é meio laranja, meio limão.
0: A mixed breed, a perverted thing.
1: Numa espécie mista, uma coisa pervertida.
0: Come on to a perversion. living off that same tree.
1: Veio através de uma perversão, vivendo daquela mesma árvore.
0: The shock almost deceived the elect. It looks like an orange, but it ain't.
1: A palha quase enganaria o eleito. Parece uma laranja, mas não é.
0: But it shall be life. When she grows beyond organization.
1: Mas haverá luz quando ela cresce além da organização.
0: When she gets out of past organization and blooms out again, she'll put forth oranges like she was when she went into the ground.
1: Quando ela passar através da organização, florescer outra vez, ela dará laranjas como ela era quando ela foi para o chão.
0: And then it shall be light.
1: Então haverá luz.
0: What's this attraction? What's this happening?
1: Qual é esta atração? Que acontecimento é este?
0: Fulfilling God's word.
1: Cumprindo a palavra de Deus.
0: There's two witnesses of the Old Testament that this would happen.
1: Há duas testemunhas no Velho Testamento de que isto aconteceria.
0: Let's take John 14, 12 of the New Testament.
1: Vamos tomar João 14, 12 do Novo Testamento.
0: Jesus said, "He that believeth on me, the works that I do, shall he do also."
1: Jesus disse: aquele que crê em mim também fará as obras que eu faço.
0: Also in Luke 17, 22, to 30, he said,
1: também em Lucas 17, 22 ao 30, ele diz:
0: as it was in the days of Lot, or Sodom was burned,
1: e como foi nos dias de Ló, antes que Sodoma fosse queimada,
0: so shall it be at the return of the Son of Man. That day when the Son of Man is being revealed.
1: Assim também será na volta do Filho do Homem, aquele dia em que o Filho do Homem se há de manifestar.
0: Oh, just look at the scriptures.
1: Oh, simplesmente olhe nas Escrituras.
0: The Son of Man, Jesus Christ, the same yesterday and forever.
1: O Filho do Homem, Jesus Cristo, o mesmo ontem, hoje e eternamente.
0: Grow to past denominations. Grow into the top of the tree.
1: Cresceu passando as denominações. Cresceu até o topo da árvore.
0: What did he say in John 14 or 15?
1: O que ele disse em João 14 ou 15?
0: Every branch that's in me that doesn't bring forth the fruit, it'll be cut off and pruned, thrown into the fire and burned.
1: Toda vara em mim que não dá fruto será cortada e podada, lançada no fogo e queimada.
0: Whatever branch that'll bring forth fruit, it'll be purged.
1: Mas toda aquela que dá fruto será limpa.
0: Oh, there'll be a true farmer in Latourine in the last days upon that little group that come with him on this little donkey.
1: Oh, haverá uma verdadeira chuva temporã e serôdia nos últimos dias sobre aquele pequeno grupo que vem com ele nesse jumentinho.
0: Low and humble, no daughter denomination, crying, Hosanna to the King that comes in the name of the Lord.
1: Pobre e humilde, não dom ou denominação, clamando, Hosanna ao rei que vem no nome do Senhor.
0: What's the matter today? What's the attraction on the mount?
1: Qual é o problema hoje? Qual é a atração sobre a montanha?
0: Not long ago, standing at this pulpit, it was said by the Holy Spirit.
1: Há não muito tempo atrás, de pé neste púlpito, foi dito pelo Espírito Santo:
0: the day will come that when they'll drive down a stake in front of your house, they'll move your gate so that you'll bypass it, not be angry.
1: O dia virá quando colocarão uma estaca em frente da sua casa, moverão seu portão. Então isso, deixe isso de lado, não fique zangado.
0: I seen my gate tore up and laying out upon the hillside. I seen the hill in front of me all dug up. Boards and things laying there where something mashed it up.
1: Eu vi que meu portão foi arrancado e encontrava-se no lado do monte de terra. Eu vi o monte na minha frente todo escavado, tábuas e coisas jogadas lá onde se havia feito esta bagunça.
0: He said, I looked and there was a little Ricky that had got up there and knock that gate out. Done this.
1: Ele disse, eu olhei e ali estava um pequeno Rick que havia ido lá e arrancado aquele portão, fez isto.
0: So I said, why didn't you tell me? You got smart with me. And I had to hit him.
1: Eu disse, por que você não falou comigo? Ele bancou esperto comigo. E eu tive que acertá-lo.
0: When it did, I said I haven't done this since I was in the ring. But I just want you to know. And I swatted him one.
1: E quando eu o fiz, eu disse, eu não tenho feito isto desde que deixei o ringue. Mas eu simplesmente quero que você saiba. Ele apliquei um golpe.
0: And when I knocked him down, I picked him up again, knocked him down again.
1: E quando eu o derrubei, eu o coloquei de pé novamente e eu o derrubei de novo.
0: I picked him up three or four times and kicked him over the hill.
1: Eu o levantei três ou quatro vezes, então o chutei para o outro lado do monte.
0: So then I went over there and I said, that ain't right.
1: Então eu fui até lá e eu disse, isso não está certo.
0: I picked him up and shook his hands. I said, I'm not angry with you, but I just want you to know. You can't talk to me like that.
1: Eu levantei e apertei a mão dele. Eu disse, eu não estou zangado com você, mas eu simplesmente quero que você saiba que você não pode falar comigo assim.
0: And then when I turned and come back, the Holy Spirit was standing there at the gate, said, now bypass this. When that stakes drove down, turn westward.
1: E então, quando eu virei e voltei, o Espírito Santo estava lá no portão, disse, agora deixe isso de lado. Quando aquela estaca for colocada, volte-se para o oeste.
0: This book is everything that I need. This book is a good recipe. The way the shoals to go around my trouble.
1: Este livro, tudo o que necessito. Este livro é uma boa receita. Mostra a maneira de como evitar os meus problemas.
0: Amen. That book is the word, and that word is God.
1: Amém. E esse livro é a palavra, e essa palavra é Deus.
0: Bypass your troubles. It'll tell you what to do.
1: Deixe de lado os seus problemas. Ele lhe dirá o que fazer.
2: Graças a Deus. E agora vamos ao toque de somente crer, receber a palavra do Senhor ao nosso favor.

haverá luz no entardecer. Bom dia com Jesus. Felicidade saber que estamos nesta luz da última.

da última hora, não tem mais nada, e nós estamos no fim, nesta luz. Que gratidão deve estar nos nossos corações, essa atração sobre a montanha, aquele rique. Engraçado, o Espírito Santo mostrou para ele, vai arrancar o seu portão, vai estar um monte de terra, quando isso acontecer, vá para o oeste. O Espírito avisou ele, não fique zangado. Ainda falou para ele não ficar zangado. Quando ele chegou lá, o portão removido, tem coisa que Deus fala com você e você fala, meu Deus, por que eu fiz isso? O Senhor me avisou. E o Rick estava lá, aquele rapazinho, deu uma desperto. E o profeta teve que acertar ele. Aí se você tivesse lá visto o irmão Brandão dando um murro nele, caiu no chão, ele levantou, deu outro golpe, derrubou de novo umas 3 ou 4 vezes, depois deu um chute, jogou ele para lá. Isso era um sinal que ele tinha que ir para o oeste, para Deus descer para cumprir Apocalipse 10, o anjo forte. Que grandeza, gente. Mas ele foi lá, pegou na mão dele, falou, não estou zangado, nós estamos de bem, viu? Não estou zangado, mas eu quero que você saiba que você não pode falar assim comigo. E saiu e foi para o oeste, para encontrar esse grande, grande fato da história mundial. E ele veio, como ele mostra na mensagem, parado na brecha, cumprindo aquilo que o profeta estaria na terra no tempo daquela vinda. Graças a Deus, pela luz da hora, pela luz do momento, que estamos na hora de algo muito poderoso acontecer. Vamos ver o pão diário da semana. Assim resplandeça a vossa luz diante dos homens. 3/9/61. Eu tenho um bebê na glória que só foi dedicado, não batizado, porque o batismo é para a remissão de pecados. Veja, para mostrar que você se arrependeu. Aquele bebê não fez nada de que se arrepender. É um bebê que apenas nasceu aqui no mundo. Ele não tem nenhum poder quanto a vir aqui. Veja, ele não tem pecados. Quando Cristo morreu na cruz, ele morreu para tirar o pecado do mundo. Até que este bebê tenha feito algo de que se arrepender, o sangue de Jesus Cristo faz expiação. Mas agora a mãe e o pai, os pais, têm direito de trazer o bebê e oferecer de volta a Deus o bebê que lhe foi dado por Deus. Amém. As infalíveis palavras de Deus. Pregada no dia 6/4/56. Deus, antes da fundação do mundo, olhou para baixo através da corrente do tempo e viu tudo o que seria. E, portanto, ele pôde chamar e eleger aqueles que ele sabia que colocaria em seu edifício. Isso mesmo. E se você foi chamado esta noite pelo Espírito Santo, e lhe foi dado uma chance de entrar no reino,

0: reino de Deus, você deveria estar feliz. Amém. Se você está no reino de Deus e é parte do corpo de Cristo, graças a Deus, viva a vida, faça as coisas que são certas. E lembre-se, isto pode penetrar de modo um pouco áspero quando descer, mas deixe fazer a digestão por algum tempo. Se você está no corpo de Cristo, ele não tem quaisquer amputações. Não, seu corpo é perfeito, não precisa de quaisquer amputações. Amém. Ufa, isso é verdade. Aleluia. E não vai faltando um braço, uma mão, amputou. Não. Perguntas e respostas número 1. 3:1-54. Vou lhe dar minha estimativa no que penso ser a coisa mais próxima de uma evidência de que um homem é cristão, do que qualquer coisa que eu conheça. Sabe o que é? É labuta da alma. Uma pessoa que está sempre tão faminta e sedenta por Deus, ela pura e simplesmente, dia e noite, ela simplesmente não aguenta. Ela tem de fazer alguma coisa para Deus. Ela está tão cheia de amor e está simplesmente labuta da alma, simplesmente labutando o tempo todo. A Bíblia diz: o que sai semeando em lágrimas retornará sem dúvida regozijando-se, trazendo consigo preciosos molhos. Está certo? Todas estas coisas, labuta da alma. Sua alma labuta todo dia, querendo mais de Deus. Tem de fazer alguma coisa para Deus. Orar, ler, cantar, seja lá o que for. Ela tem que fazer alguma coisa para Deus. O cego Bartimeu. 15:11-55. Pense em coisas que são positivas. Nunca deixe um pensamento negativo passar. Só, ou não deixe passar, parar. De qualquer forma, se começar a passar, mantenha seus pensamentos positivos. Jesus, não pense, sentado aí em uma cadeira de rodas, você que está sem esperança, desamparado, você não está. Nunca deixe esse pensamento negativo alguma vez passar, ou não deixe ancorar-se. Você não pode evitar que ele passe pela sua mente. Isso mesmo. Mas não deixe parar, ancorar. Como o velho fazendeiro disse: não posso evitar que os pássaros voem sobre a minha propriedade. Mas ele tinha uma espingarda de cano duplo. Disse: eu com certeza posso impedi-los de se empoleirar. Assim, faça você a mesma coisa. E você também, está vendo? Não deixe se empoleirar. Deixe que passe adiante. Amém. Pensamento, vem, você pega a espingarda de cano duplo. Jesus Cristo é o mesmo ontem, hoje, eternamente. A mente de Cristo é a minha mente. E entra em Deus e deixa ele passar. Dá um tiro com a espingarda de cano duplo. Ô Messias, já pensou nisso? Permita-me apenas lhe perguntar uma coisa. Olhe para mim por um minuto. É pregada no 17/1/61. Já pensou nisso? Permita-me apenas lhe perguntar uma coisa. Olhe para mim por um minuto. Essa é a minha mão, este é meu dedo, e esta é a minha orelha. Certamente ele estava apontando, né? Este é meu nariz. Mas quem sou eu? Isso não sou eu. Isso é algo que me pertence. Está vendo? Esta é a minha mão. Mas quem sou eu que possuo a mão? Veja. Esta é apenas uma casa em que estou morando. Que tipo de bem tem de haver algo aí dentro chamado eu? Eu tenho que estar em algum lugar, porque isso é meu, está vendo? Eu é alguém, porque possuo algo. Eu tenho uma mão, é minha. Bem, quem sou eu? A quem isso pertence? Esse é o meu espírito, vem. Depende do tipo de espírito que é a quem você apresenta seus membros. É desse que você é servo. Aleluia! Eu tenho uma mão, eu tenho um nariz, eu tenho uma perna. Mas quem sou eu? Você não é a perna. Você é um espírito. Oh Deus, aleluia. Entregue a Deus. Não é isso? Quem sou eu? A quem isso pertence? Esse é o seu espírito. Bem, depende do tipo de espírito que é. A quem você apresenta seus membros. É desse que você é servo, né? Você é um espírito. É um espírito que tem uma alma, e a velha alma morreu, e vê a alma da eternidade lá, que é a natureza do espírito e a alma, e ela domina, e você apresenta seus membros a Deus. Quem sou eu? Eu não sou a perna, não sou o nariz, eu não sou isso, é, apenas me pertence. Glória a Jesus. Tem que ser o profeta mesmo para trazer uma coisa tão profunda dessa. Não é profunda? Quem sou eu? É um espírito. Por quê? Pregada no dia 26/6/63. A Bíblia diz: os pecados de Sodoma afligiam diretamente a alma justa de Ló. E como que a alma do homem era justa, e ele olhava para os pecados da terra e conhecia aquilo que estava errado, que eles estavam agindo mal, e todavia sem coragem de defender sua convicção. Não é de se admirar que todo mundo se tornou uma Sodoma e Gomorra, e como que os Lós de hoje, em toda a nação e ao redor do mundo, estando nas igrejas, que estão convencidos de que Jesus Cristo é o mesmo ontem, hoje e eternamente, e que seu poder é tão real hoje como sempre foi, sem coragem de se levantar no púlpito e denunciar o pecado, por causa de alguma barreira que hoje excomungaria de um companheirismo ao qual se uniram, ainda volta ao sangue de Jesus Cristo, o único remédio. Por quê? Porque o sangue de Jesus é o único remédio. Graças a Deus, revestindo-nos de toda a armadura de Deus. 7:6-62. Agora eles têm um homem girando ao redor. Agora eles têm um homem girando ao redor no espaço. Todos eles se vangloriam disso. Vocês sabem, tem um homem no espaço. Ora, isso não é nada. Nós, cristãos, temos tido um espaço por 2000 anos. Isso mesmo, eles estão se vangloriando disso. Isso não é nada novo. Isso é velho para nós. Nós sabemos disso o tempo todo. Assim estão vendo? Veja, isso é o quão adiante nós estamos. Eles simplesmente não percebem isso. Sim, construindo grandes estradas e super coisas como essas, e tentando fazer da Terra um lugar melhor, e assim por diante. Eles não percebem que os mansos vão herdá-la. Assim, aí está, assim, só vejam, Deus tem tudo resolvido para nós. Essa é a única coisa que temos que fazer, é só nos apegarmos a Ele e simplesmente seguirmos em frente. Está vendo? Isso é tudo, crendo, isso é tudo que Ele nos pediu para fazer. Ele nos levará até o fim. Amém. Aleluia! Vamos dizer graças a Deus por esses parágrafos. Palmas para Jesus. Você coloca uma toalha tão grande, pode cortar em 4. Nós vamos ver uma carta aqui, escrita no dia 30 de janeiro de 2021, do irmão José Brana. O parágrafo que ouvimos hoje no início, irmão Brana falando, José, que a unção dobrada esteja sobre seu espírito. Você será um profeta, José. E que grande trabalho que faz hoje para a noiva de Jesus no mundo. Então, essa carta foi escrita, o André imprimiu para mim. Vamos ver. O tema é Estimada Rainha do Céu. Ô, noiva querida, né? Estimada Rainha do Céu. É você, estimada Rainha do Céu? Como podemos começar a descrever o que está acontecendo? A cada dia, escritura após escritura, profecia após profecia sendo cumprida, Deus está unindo sua rainha em torno de sua palavra. Às vezes, no paraíso, começaram a cantar em nossos corações. Sabemos que não falta muito agora. Algo está acontecendo. A hora chegou. A noiva se aprontou a ouvir o sétimo anjo, mensageiro de Deus, trovejar sua palavra. Nós nos reunimos toda semana e ficamos sobre grande expectativa quando fazemos a contagem regressiva, 5, 4, 3, 2, 1, e apertamos o play. É o que nós acabamos, eu ouvi a fita, né? É o que acabamos de ouvir, como ouvimos todo domingo, duas vezes, de manhã e à tarde, 45 minutos à tarde, sexta-feira também, na própria voz do profeta. Instantaneamente, a noiva é unida de todos os lugares no mundo. Então, seu mensageiro fala conosco aqui na terra, ao mesmo tempo. Deus ressoa a mesma coisa no céu. É a voz de Deus falando à sua semente predestinada, dizendo: tu és minha noiva, eu te amo, minha rainha, a hora chegou. Alegra-te, prepara tudo para a nossa ceia das bodas. Agora é a hora da revelação. Todas as coisas estão sendo reveladas bem na sua vinda. É a hora do desfecho. Nossos corações saltam de alegria quando, a cada semana, Ele nos dá mais presentes de casamento. Vi uma grande mulher se levantar, de bela aparência, muito bem vestida de púrpura, ele está citando o irmão Brana, como da realeza. E abro um pequeno parênteses aqui, ela era uma grande governante nos Estados Unidos, talvez a Igreja Católica, uma mulher e alguma mulher, e não sei se seria a Igreja Católica, não sei. Não posso dizer, a única coisa que vi a mulher. Isso foi tudo. Enquanto a noiva ouvia os sete selos sendo revelados, Kamala Harris é a governante lá? Kamala? É? Kamala. Chama Kamala. Ares estava sendo empossada como a primeira mulher vice-presidente dos Estados Unidos na história mundial, né? Desde quando existiu o mundo. Não estou dizendo que isso é cumprimento daquela profecia que o irmão Brana viu, mas poderia ser. Kamala Harris fez história hoje, tornando-se a primeira vice-presidente mulher negra e sul-asiática dos Estados Unidos.
1: Ela é negra?
0: É, negra. Na 59 cerimônia de posse, ela usou um vestido púrpura. Todas 59 cerimônias com o mesmo vestido. Às vezes trocava, né? Mas era púrpura. Que coisa tremenda. Quando o Mombrão, na mensagem, que ele cita as eras. Mas, né, desde então ele fala que viu vestido de púrpura. Lá desde então, não foi?
2: Presidente. Hã? Lá poderia ser uma vice-presidente.
0: Lá ele fala que poderia ser uma vice-presidente vestido de púrpura, não é? Não é lá, desde então? Hã? É, né? Púrpura e um casaco combinando do designer emergente, Christopher John Ross, é o nome do presidente? Hã? Ah, ela está falando, é combinando no designer emergente. É um desenho, então, isso aqui? Fala aqui. É o design do vestido. Ah, sim. É o design do vestido. Ela também cumprimentou seu visual com colar de pérolas de... É um nome estranho aqui. Wifert Rosado. Fanit Fai. Custando falar português. Enquanto ouvimos as sete eras da igreja, o sétimo anjo mensageiro de Deus profetizou e nos disse que depois... Olha aqui, isso aqui é profundo, ó. Achei profundo isso aqui. Depois de Kennedy,

e a outro. Após a cerimônia de posse, Biden é esse? Esse aqui é o presidente? Tá, Biden. Se tornou o segundo católico a liderar os Estados Unidos. O primeiro desde Kennedy, em 1961. Então, esse, só dois presidentes católicos os Estados Unidos teve. Kennedy e esse, agora. De 61, agora. Irmão José estava falando aqui que o irmão Brando, depois haverá um presidente católico. E após a cerimônia de posse de Biden, se tornou o segundo católico a liderar os Estados Unidos. O primeiro desde John Kennedy, que foi assassinado em 63, que era católico. Esse é o primeiro. Todai, quem que é Todai? Não há melhor. Então veja aqui, ó, enquanto enviamos as sete eras da igreja, o sétimo anjo mensageiro, ele diz nas sete eras da igreja. De Deus, profetizou e nos disse que depois de Kennedy haverá outro presidente, está nas eras. Que haverá outro presidente católico, que coisa, hein? E justamente com a mulher, né? Não é coincidência. São profecias cumprindo. Outro presidente católico, justamente com a mulher de púrpura. Oh, Deus, isso para a noiva é um regozijo na alma. Oh, Maranata, Jesus. Não há melhor época na história do mundo para se viver. Ouve. Melhor época da história do mundo para se viver nesse inverno. Essas profecias estão se cumprindo desde nós, diante de nossos próprios olhos. Graças a Deus. Vamos dizer graças a Deus. As escrituras, depois de Kennedy, o irmão Brand diz, haverá outro presidente católico que agora elegido. Fim. Juntamente com a mulher. Ele diz, o jovem, escreve isso aí. Podia até ler lá desde então. O pastor era um larga dela. Não. Coisa boa, né? Ele fala da vice-presidente. E então, é o 226. E então isto. E eu não teria tempo nesta reunião para lhe contar em 1933 estas em uma nação de mulheres. É o número 13. Ela aparece no capítulo 13 de Apocalipse. 13 estrelas, 13 listras, 13. Tudo é 13. Tudo é a mulher. E recordem, assim diz o Senhor, haverá uma mulher que governará antes do fim do tempo. Ela será uma presidente, vice-presidente, ou será a Igreja Católica como uma mulher? Eu a vi, uma grande mulher, a nação se inclinando para ela. Isso será antes do fim do tempo. Assim diz o Senhor, anote isto e descubram. Vocês jovens, veja se isto acontece. Se não acontecer, eu sou um falso profeta. Graças a Deus, gente. É tão bom. Bom, eu creio na mensagem a vida inteira assim, ó. Se não cumprisse nada que ele falasse, eu cria do mesmo jeitinho. Nunca sei atrás de coisas, se cumpriu, se não cumpriu. Se não, eu creio do mesmo jeitinho. É só eleito para isso.
Elegido é bom demais.

O outro fica comparando, caçando. Eu não, eu creio do mesmo jeito, mas quando você vê um negócio assim, aberto assim, você dá uma coisa boa na alma da gente, né? Graças a Deus. De todo jeito, eu já cria, já. Se cumprir, se não cumprir, eu creio do mesmo jeito, nunca tive. Mas quando você vê um negócio aberto assim, oh Deus, é fim mesmo, graças a Deus. E finalmente terminará. Eu predigo, uma mulher a controlará. Lembre-se, isso foi há 30 anos. Ele estava falando da visão de 1933. Falta 12 anos para completar 100. Ah, o que, que é isso? Que eu disse isso e as sete coisas que eu predisse, cinco delas já se cumpriram e estão com o homem ali. Agora, para introduzi-la, e vocês elegem através de sua política ali. A palavra de Deus é infalível. Sua palavra não pode falhar. Tem que se cumprir. Ele tem um padrão. E esse padrão é a sua palavra. Deus também tem uma maneira de revelar sua palavra. Não farei nada, absolutamente nada, até que a revele primeiro a meu servo, meu profeta. Antes de fazer qualquer coisa, ele a revela ao seu profeta. E quando ele revela, algo está a caminho. Os sete trovões darão à noiva a fé de arrebatamento. A fé vem pelo ouvir, e ouvir a palavra de Deus. A palavra de Deus vem ao profeta. Há somente uma voz de Deus. Minhas ovelhas conhecem minha voz. Uma voz, logicamente, é a sua palavra. Quando ele está falando, minhas ovelhas conhecem a minha voz. Minha voz tem sido provada a eles como verdadeira. Tem sido vindicada que é a minha voz. Agora, observe, elas não estão sujeitas a seguir qualquer outra voz. Eles não farão. Minhas ovelhas conhecem a minha voz, e um estranho elas não seguirão. Conhecendo e amamos essa voz, não estamos sujeitos a seguir qualquer outra voz, mas sua voz nas fitas. É nosso noivo nos chamando de sua rainha. Ó, rainha de Deus, o que aguarda a cada dia, presente após presente, bênção após bênção, alegria após alegria e revelação após revelação. Vamos fazer a contagem regressiva mais uma vez neste domingo, às 14 horas, é o horário do culto deles, né? Não tem de manhã? É às 14 horas, 14 horas, 2 horas da tarde. Às 14 horas de Jeffersonville, para ouvir a voz de Deus trovejar para a sua rainha, enquanto ouvimos o segundo selo. Foi pregada, o segundo selo que estão ouvindo lá. Foi pregado no dia 19/3, nós estamos ouvindo aqui, né? O selo vai e volta. Irmão José Brana, graças a Deus por estar no que é perfeito. Vamos dizer, graças a Deus por esta carta, o cumprimento. Haverá outro presidente católico. Oh Deus, obrigado Jesus, por estar nessa luz da hora, na voz de Deus e a sua palavra, como ouvimos e vamos continuar ouvindo aqui o ensinamento dele. Vamos ler a Bíblia? Você está feliz?
Escolinha das crianças. Cadê o Molevi? Está lá no Formoso? Cadê eles? Estão lá? Deixa eu ver. Dá para ver eles? Olha lá, ó, a igreja lá, ó. O Marcos, Davi, irmã Rose, irmão Levi. Estão uns lá atrás também. Quem? Isaac está lá. Isaac, Raquel. Sua esposa? Ah, o pastor Ezra está aqui, mas a esposa está lá. Isaac, família e todos. Deus abençoe aí a igreja do Formoso. Igrejinha bonitinha. Muito bom, muito bem arrumadinho, com escritório, banheiro no escritório. Lá tem muito banheiro, viu? Tem 5 banheiros das irmãs e 5 dos irmãos. Fora o das casas. Olha que lugarzinho tão aconchegante aquele, né? Não é? Oh, Deus. Mesmo no final, só dá um lugarzinho para nós. Mas melhor é bem lá em cima, viu? Melhor é bem aonde nós vamos. Mas para passar uns dias aqui, para... Vamos continuar trabalhando. Vamos continuar trabalhando. Mas sabendo que a hora chegou. A hora chegou. Graças a Deus, gente. Graças a Deus. Dá uma alegria por dentro assim, ó. Isso custa conter, viu? Graças a Deus. Aos Filipenses, carta de Paulo aos Filipenses, capítulo 2. Versículo 5 ao 11. Eu tenho meditado nessa mensagem, identificação. Falei um pouquinho, meditei nela, em Pouso Alegre, em Boa Esperança. Estava orando e o Espírito me trouxe nós trazer um... continuar para receber aquela essência da mensagem, identificação. Ela tem uma... cada mensagem tem uma essência, um poder tremendo. E nós temos falado na reunião dos evangelistas. É trazer isso. É trazer isso. Essa voz do sétimo anjo. Essa mensagem que é... o nosso absoluto. Temos palestra toda segunda-feira com os obreiros e nós temos sido muito abençoados. Não tem sido muito abençoados? Graças a Deus. Se o irmão Brano estivesse aqui, ele falaria amém. Essas reuniões, e ele ia amar isso. Capítulo 2, versículo 5. De sorte que haja em vós o mesmo sentimento que houve também em Cristo Jesus, de que, sendo em forma de Deus, não teve por usurpação ser igual a Deus, mas aniquilou-se a si mesmo, tomando a forma de servo, fazendo-se semelhante aos homens, e achado na forma de homem, humilhou-se a si mesmo, sendo obediente até a morte, e morte de cruz. Pelo que também Deus o exaltou soberanamente, e lhe deu um nome que é sobre todo nome, para que o nome de Jesus se dobre todo o joelho dos que estão nos céus e na terra
e debaixo da terra. E toda língua confessa que Jesus Cristo é o Senhor, para a glória de Deus Pai. Senhor Jesus, pedimos ao Senhor o perdão, ó Deus. Ininterruptamente o Senhor está nos perdoando e também nos curando. Como diz o salmista, é o Senhor que perdoa todas as nossas iniquidades e sara todas as nossas enfermidades. Continue nos perdoando e nos sarando, ó Pai, sarando os doentes. Vivifique nossas almas a Tua palavra. Abra o entendimento, ó Deus. Em nome do Senhor Jesus Cristo, te pedimos e agradecemos. Amém. Assentai-vos. Vamos ouvir o hino.

Amém. Mais grato a ti. Deus continue abençoando, irmã. Identificação. O profeta ensina no parágrafo 3, se você não tem uma igreja, você deve, veja, você morrerá espiritualmente, você simplesmente irá decrescer continuamente, decrescer. E diminuindo a fé. E se você não tem uma igreja, por que não vai e fale com eles? Ele estava lá pregando, lá em Tulare, Califórnia. E ele ensina sobre que nós estamos vivendo numa era de identificação. Tudo tem que se identificar. Ele fala, irmã Meda, a Meda não podia descontar um cheque no banco porque ela não tinha um certificado para se identificar. Identidade, identificar. E tudo é identifique. Ele pregou esta grande mensagem. E no parágrafo 19 ele ensina. E agora vamos falar esta tarde sobre identificações dentro do caráter da Bíblia. Nós vamos identificar nossa presente condição e com personagens da Bíblia de outras eras. Agora, nós perguntamos alguma vez, o que nós precisaríamos se tentássemos olhar em um espelho e ver com quem nos pareçamos? Isso me lembra de uma pequena história que eu vi uma vez, de uma família que morava lá longe em Kentucky, de onde eu vim, lá longe, na região montanhosa, onde ele conta da sua avó, que morreu com 110 anos de idade. O Brando disse que era sempre o pé no chão, na neve. Ah, faz mal, irmão Brando disse que ela morreu com 110 anos desse jeito. Era que nem um esquilo. Ela foi subir num sótão lá, o irmão Brandes na escada. E o irmão Brandes, para pegar coisa, relíquia antiga do pai dele, para ele ver. E o profeta disse, deixa, vovó, eu vou subir. Ela fica de lado. E ela subiu aquela escada que nem um esquilo. 110 anos. E na hora da partida dela, ela morreu nos braços dele, ela dizendo, Deus abençoe sua alma. O irmão Brando disse que ela aceitou a Cristo, ele era uma criança. Eu era apenas um menino, então. Mas ela reconheceu Cristo como seu Salvador. Porém, eles não tinham muito bens materiais. Ela reconheceu, ele era menino. E ele conta aqui desse menino que não tinha espelho na casa. Não tinha espelho.
E o menino viu no espelho pela primeira vez balançar os braços, corria, o menino corria. Aí ele perguntou: esse sou eu? E nós identificamos, no parágrafo 27 em diante, e assim eu me pergunto hoje, se nós não poderíamos olhar na Bíblia e dizer: este sou eu? Enquanto nos perguntamos qual é, com que personagem da Bíblia nos pareceríamos? E vamos tomar isso como um pequeno texto agora e permanecer com ele por um tempo. E enquanto examinamos a palavra de Deus, vamos nos identificar, pois ele dá outros ali como exemplos do que somos. Agora, lembre-se que Deus toma seu espírito, ou toma o seu homem, mas nunca seu espírito. Satanás toma o homem, mas nunca seu espírito. E assim vamos ver se podemos identificar então nosso estado presente com personagens da Bíblia. Agora eles, a Bíblia diz, todas aquelas coisas aconteceram lá naqueles dias como exemplo para nós. E eles são nossos exemplos. Você está, Deus toma o homem, mas o Espírito continua. O diabo toma o homem, mas o Espírito continua. Nosso caráter molda-nos à imagem do que somos. Nosso caráter de vida que está em nós. Agora você toma um pequeno germe de vida, e se for um germe de um pássaro, produzirá um pássaro. E se for um germe de um trigo, isto produzirá trigo. Um germe de milho produzirá milho. Vem. A vida que está nele molda o caráter dele. Então nós encontramos a mesma coisa com a vida de um câncer. Vem um germe de câncer, ele molda um caráter. E uma vida é uma vida maligna. A vida de um tumor moldaria um tumor. E assim por diante. Vocês vejam, nosso caráter é moldado pelo que está em nosso interior. E nosso exterior apenas expressa o que está no interior. O que somos. Como caminhamos, não importa o que digamos, nossa vida fala mais alto do que nossas palavras, ou a palavra de qualquer um. A nossa vida, ela fala bem mais alto. Se dissermos: eu sou um crente em Deus, e eu diria: bem, você crê em toda a Bíblia? Bem, eu não sei. Então veja você, seus lábios, sua própria, sua vida, fala mais alto do que as palavras falariam. Eu creio com a minha alma. Se você diz: eu sou cristão e eu não creio em fazer, e eu creio que tudo que Deus disse é verdade,
Então viva em qualquer tipo de vida depois disso. Vê? Sua vida fala mais alto do que o seu testemunho. E vocês sabem, este é um dos maiores estorvos que a Igreja de Deus tem. O contrabandista de bebidas alcoólicas, o jogador, essas pessoas são nós, todos nós sabemos de que maneira se conduzem, e eles próprios sabem a maneira que eles conduzem. Mas o sujeito que professa ser um cristão, a mulher que professa ser uma cristã, e então vive algo diferente, é a maior pedra de tropeço que o mundo exterior tem. Que há no mundo exterior, em qualquer lugar, isto é pior.

que há no mundo exterior, em qualquer lugar, isto é pior do que qualquer coisa que o mundo pode produzir. Uma pessoa que propõe ser uma cristã e então vive alguma coisa diferente disso, mentindo, roubando, enganando, fazendo coisas que não deveria fazer, é um descrédito. Compre, não paga e sai devendo. Não paga, Deus me livre. No bar, não encontra hipócrita. Encontra verdadeiros pecadores. Verdadeiras prostitutas que se encontra no mundo. Estão lá, verdadeiro beberrão. O hipócrita encontra onde? Na igreja. O fariseu encontra onde? Na igreja. Mobran disse, quando ele nasce de novo e ele é selado com o Espírito Santo, o farisaísmo vai embora dele. É um descrédito ao seu testemunho quando você toma pessoas que fazem coisas assim. E eles são, nosso caráter é moldado ali pela vida que está em nós. Olha, se a vida de Cristo está em você, o que ela produz? Um cristão temente, reverente, não produz um hipócrita, não produz um tangarela, não produz um mexeriqueiro, um maldizente, não produz. O coração dói. Deus, como o coração de Davi doeu. O coração dele dói também, porque ele é moldado por um espírito. Agora nós diríamos, Jesus veio salvar o que tinha perdido. Isso foi o que ele fez. Agora tinha que haver algo para salvar esse perdido, e assim tinha que ser um caráter diferente daquele que estava perdido. E assim nós encontramos então, quando Deus olhou descontente para esta criação sua, que ele fizer sobre as características desta terra, seu caráter amoroso, ele próprio foi moldado na pessoa de Jesus Cristo para ser um salvador do mundo. Ele, isso foi feito de forma que ele pudesse pagar a pena de morte por nós e nos redimir. Isto certamente cumpriu João 3,16, vem? Aquele Deus, nenhuma outra pessoa podia fazê-lo. Jesus não podia ter sido nenhum outro. Não havia nenhum outro caráter em qualquer lugar que pudesse ter produzido tal pessoa como Jesus Cristo, a não ser o próprio Deus. Agora, não havia nada no céu. O próprio Deus se tornou o homem, o caráter de Deus, e veio para levantar o caráter caído. Agora, não havia nada no céu que poderia tê-lo feito. Vocês sabem, João olhou no livro lá, a Bíblia, nós

Sabemos que ele viu que não havia ninguém sobre a terra que era digno de tomar o livro da redenção, e não havia ninguém digno no céu, ninguém que estava debaixo da terra ou em nenhum outro lugar era capaz ou digno de tomar o livro, de desatar os selos ou de mesmo olhar nele. E ele chorou, porque neste livro estava o livro da redenção, seu próprio nome estava lá e ninguém era digno. Olha, todo joelho, se tivesse outro, hein? Todos os joelhos que estão no céu, na terra e debaixo da terra, dobra no nome de Jesus, se tivesse outro então. Como ele diz, um pai à parte, estaria dobrando. Ninguém era digno, não tinha ninguém digno. Só ele, Jesus, o próprio Deus, se fez carne para nos redimir. Aquele caráter moldado pelo próprio Deus produziu Jesus para nos levantar. 51 aos 52. Então veja, Deus desceu, o caráter de Deus estava em Cristo. Ele era o reflexo, ele era Deus visível. Notem, Deus visível. No princípio era Deus e não era sequer Deus, no princípio era Deus, ele não era qualquer Deus então, não, Deus é um objeto de adoração, ele era uma única coisa, era o eterno, e nele havia atributos, e aqueles atributos eram pensamentos, e aqueles pensamentos foram expressos em palavras, e a palavra foi manifestada. Oh Deus, e vai, ele vai. O que é isso? Tudo isso é Deus tornando-se tangível. E você é uma parte de Deus. E Jesus veio para redimir aqueles que foram colocados no livro da vida do Cordeiro antes da fundação do mundo. Isso estava nos pensamentos de Deus, e é isso que ele veio redimir, e esses, tão logo, isso é os atinge, eles os veem, porque a vida está lá dentro. Porém, se a vida não está lá dentro, então o que eles podem fazer vem. Eles não o veem, eles nunca o verão, vem? Os eleitos têm mesmo ele sendo carrapicho, ele tem uma vida diferente dentro dele. O profeta diz que ele é, às vezes ele está no mundo ainda como pecador, mas ele é alienado a Deus, ele tem uma vida diferente. Lá dentro que chama eleição e predestinação. Então quando chega a palavra, ele vê. Por causa da vida que está lá dentro. Os outros, nada atinge eles. Eles não veem nada. Eles não têm isso, eles não têm essa vida. Você fala, meu Deus, por que que não pode ver a mensagem da hora? Mas eles não têm a vida para ver. Quando tem... eles logo, isso atinge eles, e eles se identificam com a palavra, e dar glória a Deus, diz, graças a Deus, eu me identifico com esta mensagem. Você já viu como você identifica com a mensagem? Ela é minha vida. Não tem outra coisa no mundo. E a coisa toda, como Jesus disse, naquele dia conhecereis que estou no Pai, o Pai em mim, e eu em vós, e vós em mim, a coisa toda é Deus.
materializando-se como marido e mulher, tornando-se um juntos, Deus e sua igreja tornando-se um. Ele vai a palavra e ele se torna um. Agora foi necessário para redimir esta mulher caída, que foi tipificada por Eva, quando ela caiu. Adão não foi enganado, mas a mulher, sendo enganada, caiu em transgressão. Adão sabia que estava errado, ela não. Esta é a razão. Eu não estou ferindo seus sentimentos, mas vocês sabem que eu sempre defendi isso. Eu não concordo com mulheres ministras, porque não estão supostas a ser dessa maneira, vem? Ela é o vaso mais frágil. Agora, nós encontramos que esta mulher foi enganada por alguém citando-lhe a palavra e apenas escapou dela um pouquinho. Vê aí? Esse é o profeta de Deus. É o mensageiro, é a luz da tarde. Se tem essa semente de eleição, vai abrir os olhos. Olha. Se não tem, passa por alto e segue adiante. Eu tenho 3 tias que são pregadoras desde quando eu era criança. E uma está me ouvindo agora. Deus te abençoe. Dedicadíssima, dá até vergonha na gente. Mas precisa de conhecer a verdade da hora, do dia. Isso foi o que causou todo o problema. Por isso Paulo diz que ela esteja calada na igreja, não lhe permitido falar, e assim por diante. Agora notem, porém veja, tudo isso está expondo, mostrando figuramente, como toda a Bíblia, Deus vindo juntamente como uma esposa redimida, uma noiva que Deus tinha em sua mente antes da fundação do mundo. Aqueles eram os atributos de Deus sendo expostos, e agora para produzir um caráter que pudesse redimir, essa mulher tinha que ser algo maior do que ela, uma para redimi-la. E vocês alguma vez já notaram, isso pode ser. Agora, como alguns de meus irmãos arminianos são uma doutrina que é legalista, discordaria, deixe-me simplesmente, perdoe-me por um minuto, para que possa projetar isto. Se ele é um redentor, eu não digo isto para ferir ou para ser diferente. Eu não prego doutrina para deixar-me lhe perguntar uma coisa. Se ele é um redentor, ele veio redimir e apanhar aquele que caiu, redimir de volta ao lugar em que estava no princípio. Ó Deus, eu sou, antes de eu ser humano, eu era pensamento. Eu era um pensamento de Deus. Você correndo na mente de Deus, hein? Já pensou? Você passando lá na mente eterna. Ah, vou
ter um camarada chamado, lá na terra vai chamar Cleomar Borges. Aí você fala seu nome. E ele vai viver em tal era, em tal tempo. E ele vai ser isso. Ele vai aceitar a minha mensagem, porque ele tem uma semente lá dentro. Ele tem algo que o natural, o homem, não tem. Ah, e agora você está expressado. Deus nos levantou o caráter caído. O homem sem Deus é um... Ele não tem caráter. O caráter é cristão. Ah, já viu? Sem caráter. O caráter bom é o caráter cristão. E ele vai levantar esse caráter cristão. Por isso que todo filho e filha de Deus, ele tem um caráter cristão. Redimir de volta ao lugar em que estava no princípio. Assim ninguém pode ser apanhado, a não ser aquele que estava em seu pensamento lá no princípio. Ninguém. Não é para todo mundo. Temos que pregar como se fosse para todo mundo. Mas é só para aqueles que eram pensamentos. Temos que pregar cura divina como se fosse para todo mundo. Mas nem todos podem receber, diz o profeta de Deus. Ele veio redimir, não esse grupo de buchas de canhão. Essa é bucha de canhão. Isso não é um redimido. É o caráter lá dentro, fala quem você é. Não esse grupo de bucha de canhão que vemos por aí professando ser cristãos. Você conhece os cristãos? Não é aqueles que estão lá, eu sou cristão, eu sou isso. É pelo caráter dele. Ele é um cristão. Não é pelo que ele fala. Ele fala uma coisa, está vivendo outra, ele é bucha de canhão. Não é cristão. Isso é bucha de canhão. Mas ele veio para redimir aqueles que estavam no pensamento de Deus, no princípio. Este outro, apenas algo que se misturou em volta para mostrar a estátua. Misturou, conheceu. A mensagem é bonita, é linda, todo mundo ama ela. Mas qual o caráter que está nele? É Cristo? A vida fala mais alto que as palavras. Ah, é uma vida diferente. Então não é, ele é um bucha de canhão. Está aí misturado. Esse outro apenas algo que se misturou em volta para mostrar a estátua, vem? E apenas é um jardim de flores. Aquilo desempenha sua parte. Mas a estátua é o que queremos ver, a estátua de Cristo, que era Deus projetando para a terra na forma de um homem. Amém! Essa estátua que você quer ver, esta outra é apenas parte fictícias, veja você, é um fictício, é uma mentira, não é verdade, mas é a imagem, formando imagens do Filho de Deus, cristãos nascidos de novo.
Agora, este refletiu seu amoroso, nobre caráter. Você tem o caráter do Pai. Está refletindo o caráter amoroso. Você já viu que o cristão ele tem um amor profundo. Do Pai. Deus refletiu em um homem chamado Cristo. E ele era o único que podia fazer isto. Não havia nenhum outro caráter no céu que podia fazê-lo. Vem, era Deus. Ele era a natureza pura. Ele era a palavra, a natureza pura de Deus. Ele era a palavra expressada, a qual a palavra era o princípio. E se você está no livro da vida do Cordeiro, você era a expressão do pensamento de Deus. E ele te viu, viu o seu desejo. Ele te viu e viu o seu desejo. Um desejo profundo. Ele viu o desejo de Jacó pela primogenitura. Ah, para ele era tudo. O outro, Jacó, ele era um homem de moral. Mas ele não tinha desejo por primogenitura. O que me vale isso? Estou com fome. O que me vale isso? Não vale nada. Irmão Brand disse que a primogenitura é o batismo do Espírito Santo que um cristão anela todo dia. Oh, Deus! Eu amo isso, Senhor. Me sela, meu Pai. Irmão Brand disse que ele não perde isso por nada. Antes mesmo que houvesse um átomo ou qualquer outra coisa, e você, seu pensamento, feito palavra e expresso a você, pensamento, feito palavra, haja. Ele falou, haja árvores, haja isso, mas haja, haja. Eu sou um haja. Hajam. Um fulano de tal, haja. Ninguém pode impedir o haja de Deus. De nascer, de viver, de expressar o caráter de Cristo. A expressão que você é agora. Pensamento, mente, palavra, e ele disse: haja palavra e expressão aquilo que você é agora. Amém, irmão Brandes, diz: amém. Quem que você é? Sou haja. Haja? É. Haja de Deus. Ele disse: eu estava lá na mente dele, o seu pensamento. Pensamento. Esses eleitos é tudo atrapalhado. Seu pensamento para a mente humana. Seu pensamento de Deus. Expressado em palavra. Outra coisa, você é um pensamento feito palavra, expressado naquilo que você é agora. Amém. Isso é Deus em você, refletindo Cristo hoje. Vocês sabem o que eu quero dizer? Oh, mas aqueles, e aqueles que estão aí alvoroçados. O que, que são eles? Mas estão dentro da mensagem e causando isso, aquilo. O que, que eles são? Buchas de canhão. Diz o profeta. Cristão, ele tem um reflexo de Deus, ele está expressando o caráter. Imagina Jesus aí, difamando, falando e brigando e isso, aquilo. Não, eles são bucha de canhão.
cristão está refletindo o caráter do Criador, a imagem de Deus. Mas tem bucha de canhão demais aí. Mas tem cristão também aí, oh Deus, orando, clamando, inclinado suas cabeças. Agora, espero que isso não interfira em nada, veja você. E eu não iria querer dizer nada contrário ao que lhe tem sido ensinado, mas apenas para que vocês pudessem entender o que estou tentando chegar aqui, uma reflexão. Você teve que ser identificado, e se você está e estava no pensamento de Deus no princípio, vê, e era seu reflexo aqui na terra, você dará testemunho do celestial. E assim como ele também deu testemunho do celestial. Você não tem como você não dar testemunho do celestial. O bucho de canhão

Daniel não estava em questão. Não, não. Ele assentou no seu coração de não se contaminar com questões. Cristão não está envolvido com questões, cheio de coisa. Não, não. Ele dá testemunho do celestial, da coisa eterna de Deus. Os buchos de canhão, está tudo envolve, vai, envolve, irmão. O profeta de Deus diz: é um meio de grande agitação que Jesus vem. O cristão sempre está de rosto inclinado, clamando a Deus: oh Jesus, me batiza com o Espírito Santo, me sela, deixa eu nascer de novo, meu Pai. Olhe, meus irmãos, olhe, minhas irmãs, olhe, teus filhos. Rosto inclinado. Olha como Jesus andou, dando testemunho do celestial. Cristão anda dando testemunho do celestial. Não anda de vida dos outros, vida alheia, mas testemunho do celestial, clamando. E assim como ele também deu testemunho do celestial, e quando ele se levantou da sepultura, lhe foi dado um corpo. Nós, quando ressuscitarmos, teremos um corpo como o seu próprio corpo. Não temos? Não vamos ter um próprio corpo? Como você vai viver refletindo, dando testemunho de outra coisa, sem ser do celestial e ter um corpo como o dele? Não, é bucha de canhão, irmão. O irmão diz que é bucha de canhão. A ressurreição é certa, e a garantia, e nós temos o penhor disso agora, quando o Espírito Santo entra e nos identifica com a nossa, e nos identifica como pessoa redimida de Deus. Eu sou um redimido. O Espírito Santo vem, te leva e diz: você é um redimido. Você dá testemunho do celestial. Você é diferente. Oh Deus, é tudo diferente. Ele é um cristão. Ele reflete a imagem do Criador. Quando você recebe o Espírito Santo, você está selado até que a jornada termina. Esse é seu sinal que você detém, que mostra que sua passagem foi paga e você é um caráter redimido. Satanás não tem nenhum direito sobre você, nenhum, qualquer que seja. Simplesmente apanhe seu sinal e lhe mostre: minha cura está paga, minha viagem está paga para a glória. Um sinal é o que você usa para viajar. E uma linha de ônibus, ou um avião, ou um bilhete, é o seu sinal. Vem, tome um sinal, você está redimido. A bênção do Espírito Santo. E se Satanás tentar empurrar algo a você, simplesmente mostre isto. Isso é a sua identificação. Sou cristão. Satanás vai tentar mostrar alguma coisa para você, dizer: entra aí no mesmo embalo aí, ó. Entra aí no embalo das buchas de canhão aí. Não, eu me identifico como cristão, como um caráter divino.
como filho.

0: filhos e filhas de Deus. Ah, você sabe disso, sabe daquilo. Glória a Jesus, aleluia. Santo é o nome de Jesus. Glória a Jesus, eu quero saber da minha passagem. Eu quero saber que eu estou indo embora. Eu quero saber que o rapto está às portas. Eu quero saber que o profeta disse que o último presidente católico foi Kennedy, e antes do fim haveria outro, e está lá, e a mulher está lá. O que falta? É o fim, é a hora. E o irmão tal e a irmã tal, o que a Bíblia manda fazer? O que manda fazer? Eu sou cristão, nasci de novo, tenho um reflexo de Cristo. Orar, vai orar e jejuar por ele até, e clamar. O profeta disse que quando há um escândalo e você pergunta, ah é? Aí o diabo falou assim, é aí. O profeta diz, você tem Deus? Você tem Deus? Se você tem, você não fala, é, foi. Você não fala isso. Porque o Espírito Santo não é fossa. Está lá e a fossa está lá. Ele diz, não, você reflete Cristo. Você dá glória a Deus, diz, temos que inclinar a cabeça e clamar a Deus pelo nosso irmão, pela nossa irmã. Ele é o filho de Deus. Ele é uma filha de Deus. Às vezes o diabo pegou em uma cilada, mas Deus vai ajudar ele. Deus vai ajudar ela. Deus tem misericórdia de mim. Tem misericórdia de mim. O profeta disse que ninguém consegue ganhar de Paulo. Ninguém consegue ganhar de Paulo. E você sabia que como Paulo comportava? Aos Gálatas, capítulo 5. Aos Gálatas, não, é aos Gálatas, capítulo 6. O irmão Brando diz que ninguém consegue ganhar de Paulo. E ele tinha que morrer e crucificar todo dia. Irmãos, as últimas exortações e saudações. Irmãos, se algum homem chegar a ser surpreendido em alguma ofensa, vós que sois espirituais, vós que sois eleitos, vós que sois reflexo do Criador, não vós que sois bucha de canhão. Deixa isso aí para os buchas de canhão. Irmão Brandi, se Deus for levar os denominacionais para o céu vai virar inferno. Porque no espírito que você está aqui, você vai. Já pensou se Deus for levar? Meu Deus, eu não vejo nada, mas às vezes eu me fala, porque é pastor, às vezes. Eu não vejo nada, mas às vezes me fala certas coisas. Irmão, isso é bucha de canhão, irmão. Ninguém, não tem um eleito envolvido nessas coisas. O eleito está jejuando, irmão, mas está magro. Está de madrugada com a cara no chão, irmão. Está pedindo, Deus me mata, Senhor. Me faz eu ser de novo um cristão. Deixa eu orar, meu Pai. Deixa eu estar cheio do teu amor, meu Deus. E aí, o que, que tem que fazer? De clamar a Deus. O irmão Brandes disse, quando acontece algo com alguém, se todos os cristãos orassem e clamassem a Deus, Deus ouvirá dos céus. Então Paulo diz: vós, irmãos, se algum homem chegar a ser surpreendido alguma ofensa, vós que sois espirituais, eleitos, cristãos, pensamento de Deus, encaminhai o tal com espírito de mansidão, olhando para si mesmo, para que também não sejais tentado. Deus falava alguma coisa para o irmão Brandon e disse: Deus tem misericórdia de mim, Senhor, e do meu irmão também. Deus, encaminhai o tal com espírito de mansidão e olhando para si mesmo. Sabe o que o irmão Brandon disse? Eu não sei o que será dos meus dias. Eu posso perder a minha mente. Eu posso cozinhar o meu cérebro. Mas Deus já me selou aqui agora. Porque na minha mente correta, eu clamei, eu orei, eu era uma semente, e Ele me selou aqui. E lá na frente eu posso ser outro. Às vezes eu não vou gostar dos hinos como eu gosto. Irmão Branda fala isso. Às vezes eu posso me perverter, eu posso sair por outro caminho. Mas Ele selou você. Estamos selados para o reino de Deus. Um sinal. Tome seu sinal, você está redimido. E a bênção do Espírito Santo, se você tentar empurrar algo a você, simplesmente mostre isso. Isto é a sua identificação. Eu não tenho outra identificação. Amém. Você está identificado na ressurreição de Cristo. Você está identificado em sua morte. Quando você morre, você está identificado em sua ressurreição. E por isso, aquilo identifica você, que você estava com Ele antes da fundação do mundo. Pode você estar redimido. Isso é trazido de volta. Tudo que o Pai me deu virá, e ninguém pode vir a mim a menos que o Pai o conceda. Vem no princípio. Agora notem, Ele era um pecador puro para tomar um lugar de pecador. O antídoto, Ele era sem pecado, a fim de poder redimir pecadores. Deus estava expresso nele e propriamente identificou-se nele. Agora notem, você diz, irmão Brana, você diz, Deus identificou-se, Ele o fez. Agora no princípio, disse São João primeiro, era o Verbo e o Verbo estava com Deus. Agora, uma palavra tem que ser um pensamento antes que seja uma palavra, pois a palavra é um pensamento expresso. No princípio era o Verbo e o Verbo estava com Deus e o Verbo era Deus. Vem, era Deus e o verbo se fez carne e habitou entre nós, identificando como? Agora Hebreus 4, veja. Olha como isso é profundo. Agora veja, identificando como? Como agora Hebreus 4, veja, a palavra de Deus é mais penetrante, mais eficaz de que uma espada de dois gumes, e penetra até a divisão, corta na vinda e na ida, penetra até a divisão, apta para discernir os pensamentos e intenção do coração. E quando ele faz isso, era assim que era, que os profetas eram identificados, porque eles, Deus falava e lhe dizia exatamente o que estava errado e o que estava acontecendo. Vem, essa é a identificação da palavra da hora sendo manifestada. Oh, como Deus faz de você um cristão, e você está identificando aí como filhos e filhas de Deus, sendo palavra 88, a palavra molda o caráter de Deus em você, e qualquer coisa que tenta misturar esse caráter, quebra o molde, vem misturar, tentar misturar com você coisas do mundo, coisas de falatório. Ah, vou falar do outro. Você é cristão, irmão? O que o profeta ensina? O que ele ensina? Qual o caráter? Esconder tudo de errado, você sabe, do irmão, e falar só boas coisas. Essa é a Bíblia. Esse sou eu. Esse é o caráter de Deus. Esses são os pensamentos de Deus expressado hoje. Mas aqueles que vivem assim, bucha de canhão. Você acha que Deus vai levar um homem desse um rapto? Vai virar uma briga lá no céu. Você acha que Deus vai levar um ministro desse no rapto? Jamais. Desde que eu conheço essa Bíblia e essa mensagem, então ele tem que levar todo o denominacional, todo mundo. E o irmão Branco disse, se ele levar, ele vai ter que ressuscitar Sodoma e Gomorra, pedir desculpa para eles e dizer, eu fui injusto com vocês. Meu Deus, quando eu vejo na Bíblia, irmão, mais de 2 milhões de israelitas saindo de Israel, sobre o milagre de Deus, saindo do Egito, mar aberto, mar vermelho sendo aberto, água fluindo da rocha, maná, sede de tarde? É uma vez no dia, né? Era uma vez de manhã, né? 40 anos maná, 40 anos a rocha seguindo, 40 anos por causa daquele espírito, quero voltar. Por causa do espírito da murmuração, quero voltar. Não quero esse lugar. Não, lá é mana leite e mel. Tem uns que chegou para eles, lá mana leite e mel, lá tem gado. Eu já tenho gado, Moisés. Eu não preciso. A ira de Deus foi grande. Eu riscarei todo mundo. Exceto Josué e Caleb, porque neles houve outro espírito. O espírito da perseverança, o espírito da fé. Josué e Caleb não tinham esses espíritos que tem por aí. Esses espíritos estavam no deserto. Deus leva o homem, mas os espíritos continuam. Satanás leva o homem, os espíritos continuam. E os espíritos do deserto continua dizendo, não é só Moisés, não é só isso, nós também temos. Ninguém tem nada, só Deus desta última era, com a sua mensagem restauradora. Mas os espíritos continuam no mundo, os espíritos que estavam lá continuam hoje. E por causa da murmuração, Deus arriscou. Vocês vão voltar. E matou todos eles. Cada um deles. Exceto Josué e Caleb entraram. O profeta diz, eles tiveram os mesmos motivos para murmurar, para queixar, para ser isso, ser aquilo, mas eles não fizeram. O espírito de Josué e Caleb hoje é o espírito de oração, é o espírito de clamor, é o espírito de ora, vem Senhor Jesus, venha Senhor do selar. Enquanto outros estão envolvidos nas questões daqui ele está lá, questões de lá ele está lá, questões de lá, lembra-se, buchas de canhão, cristãos cheios do Espírito Santo, para lá e para cá, Senhor, eu acho que o Senhor vem hoje, eu acho que o Senhor vem de tarde, Senhor, eu acho que se eu não vir hoje, só vai vir amanhã de manhã. Eu vou esperar meio-dia, Pai. Eu vou esperar no próximo minuto, Senhor. Os cristãos, é isso que a Bíblia diz. É isso que a palavra diz. E os cristãos estão assim. Oh, Jesus. Jesus disse, não pede poder servir a Deus e a Mamom. A Mamom significa o mundo. Você não pode ser um ou outro, você tem que ser um ou outro. Se você ama o mundo ou as coisas do mundo, o amor de Deus nem mesmo está em você. É verdade, é verdade, é verdade. Isso... é verdade isso? Então, vê você não pode misturar. Você não pode misturar óleo e água. Sou cristão. Qual o caráter? Misturado? No mesmo espírito do mundo? Na mesma coisa? Cristão? Bucha de canhão. Ah, sim, a bucha de canhão também. Glória a Jesus, mas o cristão reflete Cristo. Você não pode misturar óleo e água, simplesmente não se misturarão. Você pode agitar para cima e para baixo, fazer o que você quiser. Não se misturarão. Um caráter não se misturará com o mundo. Se você está sendo moldado à imagem de Deus, deixe que a mente que habita em Cristo esteja em você. Essa é a torre de controle, a direção. A mente de Cristo é a torre de controle. Quando chega alguma coisa para você, quem eu sou? A quem está dentro da minha alma? Com quem eu identifico nessa Bíblia? Quem está moldando meu caráter? É Cristo? É Cristo. Então eu vou me portar como Cristo. Eu vou fazer como Ele. Eu vou viver como Ele, eu vou andar como Ele. Esse é meu estado presente, identificar, mas não é. Então, é um bucha de canhão. Vamos ficar aí para ser destruído, que coisa triste, meu Deus. Oh, Jesus, até então eu ficava pensando, meu Deus, 2 milhões! Eles se perderam! E o profeta de Deus diz, eles se perderam, não só fisicamente, mas eles estão perdidos. Exceto 2, Josué e Caleb, escapa-se. Essa era maligna que nós estamos vivendo. Agora, vamos olhar no espelho de Deus, sua palavra, identificar nosso caráter presente através de algum personagem da Bíblia. E nós encerraremos daqui a pouco, a poucos minutos, nos identificar agora. Este é o espelho do qual você quer fazer como aquele menininho fez, olhar. Vamos olhar nisto e ver se podemos nos refletir por algum personagem da Bíblia e ver o que estamos fazendo sob certas circunstâncias. Chega a certas circunstâncias, como você vai agir? Sou eu! Um eleito de Deus, só é um pensamento, só é uma palavra, só eu haja. E ver o que estamos fazendo agora. Agora entende-me exatamente agora, veja qual é o seu presente caráter como um cristão. Agora você pode julgar. Isso não fará ninguém julgá-lo. Você julga a si mesmo. Como Paulo disse, julga a si mesmo. Vê, ninguém está julgando você. Eu não estou julgando. Mas vamos apenas refletir, ver como isso se reflete a partir de algum personagem da Bíblia, enquanto os mencionamos, e ver qual é o seu caráter neste presente. Agora notem, a palavra cria um caráter, e nós sabemos disso. Agora olhando em seu espelho, e nos identificamos através de alguma pessoa da Bíblia, e ele vai mostrando Noé, e ele vai mostrando o Velho Testamento, e ele chega até nós. Com quem que se identificou? Oh Deus, obrigado Jesus. Você quer ficar de pé e dizer, Senhor, muito grato eu estou, meu Pai, por identificar nesta hora presente, por estar nesta mensagem da hora, meu Deus, por ser um eleito de Deus, por ser um pensamento de Deus, por ser uma palavra de Deus, por ser o haja de Deus, por refletir o caráter do Senhor. Oh Jesus, as questões aparecem, tudo aparece, mas os verdadeiros cristãos identificam na palavra de Deus. Os demais vão no embalo das questões, no embalo dos mexericos, das mentiras, das calúnias, das difamações, e entra nesse espírito mundano, porque são bucha de canhão. Mas, ó Deus, nós refletimos a imagem do Senhor. Nós somos os teus filhos, ó Pai. Glória a Jesus, aleluia. Dar glórias ao Senhor Jesus, por poder nos identificar nessa era presente, como filhos e filhas de Deus, em nome de Jesus, aleluia.
1: Glória a Deus. Aleluia. Graças a Deus. Graças a Deus, obrigado Senhor, sela a tua palavra no coração de cada um, ó Deus, continue mantendo a tua unção sobre nosso pastor, obrigado por esta manhã, pela tua palavra, em nome do Senhor Jesus, amém. Fomos ricamente abençoados, graças a Deus. 15 para as 3 da tarde, companheirismo, 17 horas a voz do profeta e o culto da noite. Deus abençoe a todos, está encerrada a escola.
0: Glória a Deus, aleluia a Deus. Deus abençoe.

a história por detrás do hino. Volte seus olhos para Jesus. O hino Volte seus olhos para Jesus foi escrito por Ellen Lemel, uma mulher que amava Deus e dedicou sua vida à música cristã. Nascida em 1864, Ellen enfrentou grandes dificuldades. Ela ficou gravemente doente, perdeu totalmente a visão e ainda foi abandonada pelo marido, que não aceitou cuidar de uma esposa cega. Mesmo com tanta dor, Ellen não perdeu a fé. Ela continuou confiando em Jesus e servindo a Deus. Em 1918, ao ler um texto da missionária Lilia Trotter, Ellen foi tocada por uma mensagem simples: parar de olhar para os problemas e voltar os olhos para Jesus. Dessa inspiração nasceu este hino tão conhecido. Ele nos lembra que quando olhamos para Cristo, os problemas diminuem e a paz de Deus enche o nosso coração. A vida de Ellen nos ensina uma verdade poderosa: podemos perder muitas coisas nesta vida, mas nunca devemos tirar os nossos olhos do Senhor Jesus Cristo.

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E ouvi uma voz no meio dos quatro animais que dizia: uma medida de trigo por um dinheiro, e três medidas de cevada por um dinheiro, e não danifiques o azeite e o vinho.

E havendo aberto o terceiro selo, ouvi dizer ao terceiro animal: vem e vê. E olhei, e eis um cavalo preto. E o que sobre ele estava sentado tinha uma balança na mão. E ouvi uma voz no meio dos quatro animais que dizia: uma medida de trigo por um dinheiro, e três medidas de cevada por um dinheiro, e não danifiques o azeite e o vinho. Para nós que cremos na mensagem do precursor da segunda vinda de Jesus Cristo, é muito fácil entender hoje estes selos do Apocalipse capítulo 6. Sabemos quem é o cavaleiro e o que simbolizam os cavalos com suas respectivas cores: branco, vermelho, preto e amarelo, ou seja, baio. Nós queremos tirar alguma coisa de importante para nós neste versículo 6 de Apocalipse 6: e não danifiques o azeite e o vinho. O terceiro selo se trata justamente de uma era chamada pelos historiadores de a Era Negra. A Era Negra, espiritualmente falando, o mundo estava escuro e o poder estava sobre aquele mundo papal, o reino papal, que estava vendendo a salvação. Uma medida de trigo, uma medida de cevada por um dinheiro. Indulgências estavam sendo vendidas. Mas, como Deus deu ordem a Satanás a respeito de Jó, ele também deu ordem a respeito da igreja, daquele remanescente que sempre permaneceu fiel à sua palavra: não danifiques o azeite e o vinho. Muito bem, não lhe faças nenhum dano. O azeite é símbolo do Espírito Santo. Nós temos umas quantas referências bíblicas para isso. Em Levítico capítulo 8, versículo 12, relata acerca da unção de Arão com azeite. Em Zacarias capítulo 4, verso 12, o azeite saía dos tubos e Deus disse: este é meu Espírito, se referindo ao azeite. E agora, se você quer aumentar o seu conhecimento sobre isso, leia São Mateus capítulo 25, versículo 3, onde encontramos e vemos o relato das virgens nécias que não tinham azeite, não tinham o Espírito. E no mesmo capítulo 25 de São Mateus, versículo 4, as virgens prudentes tinham o azeite em suas lâmpadas, isto é, elas eram cheias do Espírito Santo. O azeite, então, é o tipo do Espírito Santo, entendem? Sim, o azeite que corria por aqueles tubos é o meu Espírito, diz o Senhor, Zacarias 4, 12. O azeite que sem o qual as virgens nécias pereceram, foram lançadas na grande tribulação, onde há prantos e ranger de dentes. Sem dúvida alguma, quem não tem o azeite, quem não tem o Espírito Santo, não pode de maneira alguma estar no rapto, na ressurreição. Agora, o que simboliza o vinho? Satanás podia fazer tudo, mas não podia tocar no azeite nem no vinho. O vinho simboliza o estímulo da revelação.
Isso aí, por pouco pôs o profeta para correr de alegria, de estímulo, ao ver estas coisas, Deus trazendo, revelando estas coisas para ele, ali naquele quarto, quando ele recebia a revelação dos sete selos. Isto, naturalmente, dá muita alegria, alegria mesmo, estímulo para todos quantos têm o Espírito Santo. Todos que são revelados. O vinho é o estímulo da revelação. Na Bíblia, o azeite e o vinho sempre estão associados um ao outro. Estudando numa concordância bíblica, você poderá encontrar que o azeite e o vinho sempre estão juntos. Agora notemos isso. Preparemos-nos para esta mensagem. Abramos os nossos corações. Quando a verdade de uma promessa da palavra de Deus tem sido revelada aos seus santos que estão cheios do azeite, então eles são estimulados. A revelação da ressurreição de Cristo e de seu corpo, a revelação da palavra, no tocante à restauração da fé apostólica, causa um estímulo, é um incentivo à semente eleita. É como a semente que estava ali numa terra seca por muito tempo, e logo caiu a chuva, caiu a água, e ela então é ativada, incentivada, e brota, cresce e dá frutos. Ela é estimulada. É isso que causa a revelação da verdade na vida do verdadeiro cristão. A verdade de uma promessa da palavra de Deus, sendo revelada aos seus santos, que estão cheios do azeite do Espírito Santo, causa estímulo. Esse é o significado do vinho. O vinho é estímulo. E, naturalmente, devemos nos sentir estimulados agora a prosseguirmos adiante. Você sabe perfeitamente que lá no Pentecostes, quando a igreja foi cheia do Espírito Santo, os incrédulos pensaram que eles, os fiéis, estavam cheios de mosto, que quer dizer vinho, estavam embriagados, mas eles estavam cheios do estímulo da revelação. Eles foram estimulados porque a promessa houvera se cumprido. Havia a verdade, havia uma palavra de promessa, e a promessa se cumpriu, e houve estímulo, porque eles creram na promessa. Abraão creu por 25 anos. E durante os 25 anos, nada parecia combinar com aquilo que ele tinha ouvido. Mas acontece que a coisa não é pelo que se vê, é pela fé. Não é pelo que se sente. Não, é pela fé. Abraão recebeu a promessa e passaram 25 anos para que o filho viesse. Enquanto isto, ele dava glórias a Deus. Porque ele cria que Deus, aquele que prometera, era fiel, suficientemente poderoso para cumprir a sua promessa. Então, o que faz a promessa de Deus? A fé genuína na palavra de Deus, que é o verdadeiro batismo do Espírito Santo, faz das pessoas umas pessoas raras para o mundo. Elas se tornam até anormais para o mundo, embora sendo normais. Os verdadeiros normais são os cristãos. Mas aquela mulher que se veste como uma cristã é uma anormal para o mundo. Aquele homem que se porta como um cristão e que rejeita as fábulas do mundo,
rejeita ganhar o dinheiro com mentiras, com negócios falsos e outras coisas, e rejeitam, como José do Egito rejeitou a mulher adúltera, é um homem anormal para o mundo. Mas isto quem causa, esse estímulo de renunciar ao mundo, de obedecer à palavra, de se vestir como as santas mulheres, de esperar no Senhor, é o Espírito Santo, é o azeite e o vinho. Você tem estímulo para a obediência. Não é uma imposição, não é um legalismo sobre você, mas sim de coração. Você tem alegria em obedecer. E mais do que nunca, você está plenamente convencido que Deus pode cumprir o que Ele tem prometido que vai fazer. Isso é o que nos compete nesse instante em que estamos vivendo. Chegou o momento de Abraão e dos demais fiéis de Deus, de José, de Moisés, de Noé e de tantos outros, demonstrarem que de fato estavam convencidos de que Deus ia cumprir a sua palavra. Este é o momento em que devemos estar mais do que nunca convencidos, por que não dizermos estimulados na nossa fé, que Deus vai cumprir o que Ele tem dito. E uma das coisas que Ele tem prometido para este dia presente, para esta hora em que estamos vivendo, é que virá um estrondo dos céus, que infundirá um tremendo batismo do Espírito Santo nesta noiva, até o ponto que Deus a tirará da terra no rapto. Agora o profeta diz, Deus tem prometido assim. Na mensagem três classes de crentes, ele disse, Deus tem prometido assim. Portanto, meus irmãos amados que aguardam este momento, entre esta vida do batismo do Espírito Santo, da estatura do varão perfeito, de uma vida honesta, pura, com as mãos limpas, entre isto aqui e esse grande estrondo, o batismo que será infundido na noiva coletivamente, a pedra de coroa descendo sobre a pirâmide, quer dizer, entre isto, a estatura do varão perfeito, uma vida correta, uma vida acertada, lutando, se esforçando, você não está satisfeito, eu não estou satisfeito, não estamos onde devemos estar. Mas só o que vai nos satisfazer é a plenitude. É esse batismo que será infundido na noiva coletivamente. Não é sobre um homem à parte, mas sobre o corpo, sobre a pirâmide. Então, se você tem nascido de novo, recebido a unção do Espírito Santo, tem estímulo de obediência, tem o azeite e tem o vinho, então o que você tem que esperar, dando testemunho, é esse grande estrondo, é esse grande batismo que será infundido na noiva. Entre isto, ou entre aquilo e isto, entre uma coisa e outra, entre a vida que temos de ter agora, simples e singela, dando testemunho, e o grande batismo que será infundido, nós não aceitamos nenhuma revelação nova. Nenhuma outra coisa nos estimulará, nos satisfará. Jamais eu me contentaria com uma doutrina que viria tentar me induzir a crer que já estamos no milênio e que o sacrifício já cessou. Jamais. Isso não satisfaz a minha alma. O que satisfaz a minha alma é o grande estrondo, é o batismo, é a pedra de coroa que será barrada, descida sobre esse corpo, coletivamente, que são os eleitos, que formam o corpo. Oh, você sabe disso? Que quando a mulher concebe, ela fica alegre se ela deseja um filho, se ela deseja de fato ser mãe, ela fica alegre quando concebe.
Mas a alegria de quando concebeu não é de maneira alguma como aquela alegria de quando ela recebe o filho. Quando o filho nasce, depois que ela concebe, ela tem dores, ela tem enfados, ela tem cansaço, ela tem as dores do parto. Mas depois disso, ela esquece de todas as dores. É quando o filho se manifesta. É tempo de sofrer, é tempo de sofrer dores. A mulher não tem que fazer mais nada do que isso. Não adianta ninguém vir dizer lá com um filhinho à parte, dizendo: aqui está o que você estava esperando. Não, ela sabe quando ela dará a luz. Ela descansa, porque o filho vem à luz. Assim também são os eleitos. Eles não serão enganados por causa disso. Não adianta ninguém querer lhe provocar, trazer coisas do futuro para o presente. Você não aceita porque não está em você. Não está em você aceitar uma coisa falsa. Você tem o azeite, você tem o vinho. E você sabe que de fato o Espírito Santo testifica dentro de você. Que dentro em breve, Deus infundirá esse tremendo batismo no seu corpo. É necessário que haja estímulo na obediência para vivermos este eco de aleluia, de alegria, de poder no Espírito Santo, a nossa vida transmitindo Cristo. Aleluia! Derrama sobre nós o teu Espírito, Senhor. Derrama sobre nós o teu Espírito. Por quê? Esse é o clamor da noiva. Esse é o desejo da noiva. Ora, vem, Senhor Jesus. Você deseja isto? Então, abre o seu coração e propõe: ó Deus, eu não aceito nenhuma coisa antes disso, senão o batismo do Espírito Santo, que será infundido segundo a tua promessa. Enquanto isto eu espero com dores de parto, eu espero sofrendo as aflições como justo, como a justa do Senhor. Amém.

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1: Aqui há algum tempo eu estava no México no ano passado. Aquele bebezinho, naquela manhã que eles trouxeram para a reunião, e ele havia morrido às 9 horas daquela manhã. Dezenas de milhares estavam ali em pé. 20 mil vieram a Cristo naquela noite.

0: to Christ that night. 20,000.
1: 20 mil vieram a Cristo naquela noite. 20 mil.
0: I said, I do not want Catholics or evangelicals. I want people who have never received Christ at all.
1: Eu disse, eu não quero católicos ou evangélicos, eu quero pessoas que nunca de modo algum receberam a Cristo.
0: And they carried 20,000.
1: E eles juntaram 20 mil.
0: There's a lot of women down there screaming with a blanket.
1: Mas ali embaixo havia uma mulherzinha gritando com um cobertor.
0: Then he was with the man who would get out the prayer cards, and they had around 200 or 300 ushers.
1: Billy estava com um homem que havia distribuído os cartões de oração, e eles tinham mais ou menos 200 ou 300 assistentes.
0: And that 300 ushers couldn't keep that little woman out of line.
1: E aqueles 300 assistentes não conseguiram manter aquela mulherzinha fora da fila.
0: She was climbing over their backs.
1: Ela subia por cima de suas costas.
0: Oh, what was the matter?
2: That's right.
1: Oh, qual era o problema?
0: Her baby had died at 9 o'clock that morning, and it was attending early that night.
1: O seu bebê havia morrido às 9 horas. Daquela manhã, e eram aproximadamente quase 10 horas naquela noite.
0: After a long tussle, little lady now 25 years old, very beautiful looking little woman.
1: Após uma longa luta, a pequena senhora com não mais de 25 anos, uma pequena senhora de aparência bastante bonita,
0: and she kept screaming and the ushers trying to push her back.
1: E ela continuava gritando, e os assistentes tentando empurrá-la para trás. Ela passava por baixo de suas pernas, por cima de seus ombros ou qualquer coisa. O seu amor para com o seu bebê. E eu podia ouvir aqueles gritos. Padre!
0: Padre means father, which is Catholic.
1: Padre! Que significa pai. Ela era católica.
0: And as she screamed, Billy Company said, Daddy, you've got to do something with that woman.
1: E enquanto ela gritava, Billy chegou para mim e disse, Papai, você tem que fazer algo por aquela mulher.
0: So she has no prayer card. And we can't be just a little in line.
1: Disse, não tem nenhum cartão de oração e simplesmente não podemos deixá-la na fila sem um cartão de oração. Os outros estão aqui desde a madrugada desta manhã para conseguir um cartão de oração. Eu disse, bem, irmão Murray. O irmão Jack Murray, de Shreveport, Louisiana. Eu disse, você desça e veja se pode orar por seu bebê, ou seja lá o que estiver errado.
0: And he started off, and I looked up here in front of me, and I seen by vision a little baby.
1: E ele começou a sair e eu olhei para cima aqui em minha frente e vi através de uma visão um bebezinho. E eu disse, só um momento, irmão
0: Murray.
1: Veja você, o amor soberano projeta a graça de Deus todas as vezes. Eu disse, talvez seja melhor eu ir até o bebê. Eu disse, assistentes, eu sei que isto não é certo. De acordo com as nossas regras, eles têm que ter um cartão de oração.

0: Ele come.
1: Mas deixe a pequena senhora vir até aqui. Quando ela subiu, ela se prostrou. Eu disse, fique de pé. Eu não conseguia fazer com que ela compreendesse. E eu coloquei a minha mão sobre aquele cobertor. Eu nem mesmo tinha visto o bebê. Eu disse, Senhor Deus, ele estava simplesmente tão molhado quanto poderia estar. Havia chovido o dia inteiro. Eles não tinham nenhum lugar onde se assentar. Eles estavam de pé, se apoiando uns nos outros. Simplesmente tão longe quanto você podia ver naquela grande arena de touros. E eu disse, Senhor Deus, eu não sei o que é tudo isto, mas eu acabei de ver um pequeno bebê espanhol em uma visão agora mesmo. E eu coloquei as minhas mãos sobre aquele cobertor molhado. O Deus Jeová é meu juiz. Ele gritou e soltou um grande grito e começou a chutar para tirar o cobertor de cima de si. O que foi aquilo? Amor. De uma mãe para o seu bebê, não para ser visto, não um hipócrita, mas um verdadeiro amor genuíno para com seu bebê, projetou a graça soberana do Deus Todo-Poderoso para Jesus. Quão simples é crer nisto. Aqui há não muito tempo, você pode entrar em situações terríveis, como todos nós sabemos. Eu estava sentado na varanda conversando com os meus associados aqui, irmão God e o irmão Mercer. E estávamos falando sobre uma jovem moça de cor, a qual havia matado seu bebê um dia antes. Ela era... teve um filho ilegítimo. E a criança, ela a enrolou em um cobertor e a asfixiou. Entrou em um táxi e foi até o rio e jogou no rio. O motorista do táxi contou aquilo à guarda costeira. Eles passaram uma rede de arrasto às pressas, encontrou o bebezinho morto. Mas o bebê não havia afogado. Ele havia sido morto por asfixia. E saiu a foto dela no jornal. E eu estava falando aos meus irmãos, assentados na varanda.
0: Eu disse,
1: Eu disse, sabem, aquela mulher não é nenhuma, nem mesmo deveria ser chamada de mulher. Eu disse, uma cadela tem mais moral do que aquela mulher. E há pouco então nós olharmos, enquanto descíamos a estrada, e a minha casa é a quarta vindo da rodovia em cima, numa travessa ou numa pequena avenida, como vocês devem chamar aqui. E é a única casa que tem uma cerca ao seu redor. Bem, olhei subindo e vindo pela entrada de carros, e ali vinha uma velha gambá. Agora vocês da Virgínia sabem como são os gambás. Eu fui guarda florestal por muitos anos em Indiana e eu estudei a vida selvagem. É um dos meus estudos. E qualquer um sabe que os gambás não saem durante o dia. Os gambás saem à noite e então ficam deitados e dormem durante o dia. E eu disse, veja, Leo, Jenny, ali vem uma gambá. E quando ela chegou em frente ao meu portão, ela entrou. E eu observei que ela estava pendendo para um lado, assim, mancando de uma perna. E eu levantei, corri até ali e havia um ancinho ali no jardim. E eu peguei o ancinho e virei a gambá. Eu disse, talvez ela esteja com hidrofobia, porque o clima está quente agora. Eu creio que foi em julho, junho ou julho. E eu disse, talvez ela esteja com raiva e assim sendo é melhor detê-la. E quando eu parei a gambá, aconteceu de eu olhar e a perna dela estava toda moída, onde o carro a havia atingido ou os cães haviam mascado.
0: And it was torn twice the size, and I don't mean to be making sick.
1: E ela estava inchada com o dobro de seu tamanho. E eu não quero ser te deixar com nojo. Mas as moscas haviam atacado e ali haviam vermes e ataque de moscas em toda a perna. E eu disse, oh, ela havia sido ferida alguns dias antes. E eu segurei o ancinho nela. Geralmente eles fazem o que você chama de brincar de gambá, se deitam. Mas ela não, ela estava mordendo no ancinho. E este animal é o segundo animal.
0: Que kangaroo and a possum is the only two that have the pocket to carry the little ones in.
1: O canguru e o gambá são os únicos dois que possuem uma bolsa para carregar os filhotes ali dentro.
0: And I noticed when she let her pocket down, there were 9 little naked baby possums about that long.
1: E eu olhei quando ela abaixou a sua bolsa e ali havia 9 gambazinhos sem pelo, mais ou menos deste tamanho.
0: And they were trying to nurse her.
1: E eles estavam tentando mamar nela.
0: I said, here it is, boys. She's a mother.
1: Eu disse, aqui está, rapaz. Ela é mamãe.
0: And I said, come here, Jean.
1: Eu disse, vem aqui, Jenny.
0: And about that time, Mrs. Woods, which was formerly a Jehovah's Witness.
1: E por volta daquele momento, a senhora Wood e o senhor Wood, que eram antigos testemunhos de Jeová,
0: and the boy then he was legs paralyzed up under him, so much that he don't even know which leg it was to draw up now.
1: E o garoto deles estava com as pernas paralisadas daqui para baixo, de tal modo que ele nem mesmo sabia qual perna estava sendo levantada agora.
0: And they had moved over next door to me, and she's a veterinarian.
1: E eles haviam mudado para perto de mim. Ela é uma veterinária.
0: And you come up there to look, and she says, look at that.
1: E subiu ali para olhar, e ela disse, veja aquilo.
0: I said, boys, that possum is more of a mother than that woman was a January baby.
2: That's right. Yes. Yes.
1: Eu disse, rapaz, esta gambá é mais mãe do que aquela mulher ali que afogou o seu bebê.
0: I said, she probably hasn't got over an hour yet to live.
1: Eu disse, ela provavelmente não tem mais que uma hora para viver.
0: But she's willing to give that hour fighting for her babies.
2: Yes.
1: Mas ela está desejando passar esta hora lutando pelos seus filhotes.
0: She's a real mother.
2: Hallelujah.
1: Ela é uma mãe verdadeira.
0: And then when I helped her lay over a little bit,
1: então, quando eu levantei um pouquinho aquela perna,
0: Mrs. Wood said, Branham, what are you going to do with
1: it? E eu, a senhora Wood disse, irmão Branham, o que você vai fazer com ela?
0: I said, I don't know.
1: Eu disse, eu não sei.
0: He said, well, you better kill her and just take down the ones and kill them because it's got a round mouth, they can't nurse, and they'll die nursing from her.
1: Ela disse, bem, é melhor você matá-la e simplesmente pegue os filhotinhos e os mate, porque eles têm a boca redonda, eles não podem se alimentar e eles morrerão sem mamar nela.
0: And I said, I just can't do it.
1: E eu disse, eu simplesmente não posso fazer isso.
0: And she said, I thought she was a hunter.
1: Ela disse, eu pensei que você fosse um caçador.
0: I said, I'm a hunter, but not a killer.
1: E eu disse, eu sou um caçador, mas não sou um assassino.
0: And she said, well, you don't mean that.
1: Ela disse, ora, você não quer dizer isto.
0: She thought she was right.
1: Ela pensou que ela estava certa.
0: And humanly she was.
1: E humanamente ela estava.
0: She said, you're gonna let him suffer like that?
1: Ela disse, você vai deixá-lo sofrer assim?
0: I said, I don't know why, Miss Wood, but I just can't kill her.
1: Eu disse, eu não sei porquê, senhora Wood, mas eu simplesmente não posso matá-la.
0: Said, let my husband Banks kill her.
1: Disse, deixe o meu marido Banks matá-la.
0: I said, no, I can't let him do it.
1: Eu disse, não, eu não posso permitir que ele faça isto.
0: Said, then you're going to let her lay there and die like that.
1: Disse, Então você vai deixá-la deitada ali e morrer daquele jeito? Eu disse, eu acho que é assim que será.
0: I raised it up like this.

0: Nós a sacudimos para saber se ela estava morta ou não. Ela disse: e você vai deixar esses filhotes beber este leite velho dela e ter uma morte horrível? Eu disse: eu acho que vou. Então, o dia inteiro as pessoas chegando e saindo, a noite chegou, ela ainda estava deitada ali. Bem, o senhor Wood apareceu para me afastar do povo, me levou para dar uma voltinha. As visões te enfraquecem. E eu dirigi pelo campo um pouquinho após algum tempo. Quando nós voltamos por volta das 11 horas, lá estava a velha gambá deitada ali. E ninguém sabia se ela iria alguma vez se mover. Ela se moveria quando o sol se pusesse. Ela iria embora. Mas ali estava ela deitada. E a minha esposa disse: Billy, você vai deixá-la morrer assim? Eu disse: eu acho que ela já está morta. Eu disse: veja aqueles filhotinhos mamando. Disse: eles estão morrendo de fome. Disse: provavelmente eles não estão conseguindo nenhum leite, ela estando morta. Eu a cutuquei algumas vezes e ao tocá-la com os pés, eu vi em sua face que arreganhava os dentes de dor e eu disse: ela não está morta. Nós fomos para dentro. Billy, o meu rapaz, ele chegou por volta da meia-noite e estava pescando. E ele a viu deitada ali. A noite inteira e eu não consegui tirá-la de minha mente.
1: Next morning, I went out real early, and I looked, and there was an old possum due all over, the woman still nursing.
0: Na manhã seguinte, eu saí bem cedo e fui olhar. E ali estava minha velha gambá deitada, toda coberta de orvalho. Aqueles pequeninos continuavam mamando. E aconteceu de eu olhar de pé ao meu lado, estava a minha garotinha, Rebeca. Uma criança muito espiritual, eu a tinha visto nesta visão há pouco tempo. E ela disse: papai, o que o senhor vai fazer com essa velha mãe gambá? Ela está morta? Eu disse: eu não sei, querida. Eu disse: você não deveria estar aqui fora tão cedo. Vá para dentro. Eu disse: apenas vestida com o seu velho pijama. Eu disse: entre para dentro de casa e vá para a cama. O papai já está voltando. Eu entrei para o meu pequeno escritório. Me assentei, comecei a esfregar a minha testa assim, com a minha cabeça baixa. Eu não sei.

0: O que pensar a respeito disto?
1: That's up to you and God.
0: Isto depende de você e Deus.
1: But something is said to me. What are you going to do about her?
0: Mas algo me disse. O que você fará a respeito dela?
1: I said, I don't know.
0: Eu disse, eu não sei.
1: I wasn't thinking.
0: Eu não estava pensando.
1: And I said, well, I don't want to care.
0: Eu disse, oh, eu não vou matá-la. Ora, aquilo disse, você pregou um sermão sobre ela ontem de ser uma verdadeira mãe.
1: I said, yes, that's right.
0: Eu disse, sim, é isto mesmo.
1: I said, she's laid at your door for 24 hours, waiting for her turn to be great, and you've never said a word about it.
0: Bem, disse, ela está deitada em sua porta por 24 horas esperando por sua vez para receber oração. E você nunca disse uma palavra a respeito disto.
1: I said, well, I didn't know.
0: Eu disse, bem, eu não sabia.
1: I said, you're not talking to me anyhow.
0: Eu disse, de algum modo, mas com quem estou falando?
1: I shut my head. I thought that was a voice.
0: Eu balancei a minha cabeça e pensei, aquilo foi uma voz. E pensei, ó Deus, tu guias a águia pelo caminho nos ares, um pardal não pode cair em uma rua sem que tu saibas.
1: You mean that you guided that poor ignorant pilgrim up to this picture?
2: Yes.
0: Quer dizer que tu guiaste aquela pobre gambá ignorante até este aqui?
1: I said, forgive your stupid servant.
0: Eu disse, perdoe teu estúpido servo.
1: And I walked out there and looked like he was still looking over the banister.
0: E eu fui ali fora e a pequena Beck ainda continuava olhando por cima do corrimão. E eu fui até ali onde ela estava de pé, ou melhor, deitada ali.
1: I said, Lord God, forgive me, and if you wanted me to pray for this mother possum, and you have guided her by instinct.
0: E eu disse, Senhor Deus, me perdoe.
3: Momento de meditação. Bem-aventurado o homem que não anda segundo o conselho dos ímpios, nem se detém no caminho dos pecadores, nem se assenta na roda dos escarnecedores. Antes tem o seu prazer na lei do Senhor, e na sua lei medita de dia e de noite. Que a sua plena satisfação sempre esteja na lei do Senhor, e na sua lei medite de dia e de noite.

Os passos do homem são dirigidos pelo Senhor. O homem, pois, como entenderá o seu caminho?

0: Nós lemos no livro de Provérbios, capítulo 20, o versículo 24. Os passos do homem são dirigidos pelo Senhor. O homem, pois, como entenderá o seu caminho? Que Deus nos abençoe em mais esse momento de meditação. A mensagem, o sinal, o parágrafo 80, o profeta disse: a única coisa pela qual sou responsável é por pregá-la, pregar a palavra, cuidar da semente predestinada é negócio de Deus. Que Deus possa abrir o nosso entendimento para compreender aquilo que o Espírito quer mostrar para nós. O profeta de Deus, o irmão William Mário Brana, na mensagem A Voz do Sinal, o parágrafo 26, ele fala sobre Jonas. Veja Jonas, o profeta, veja esse sinal. Ele estava em seu caminho para Tarsis. Começou a ir para Nínive e tomou um caminho para Tarsis. Muitos condenaram Jonas no seu dia e até mesmo hoje. Jonas não merece ser condenado. Ele era um profeta. E o profeta de Deus coloca entre parágrafos: os passos do justo são ordenados pelo Senhor. E ele começou em seu caminho para Tarsis. E tentamos condenar o homem, mas Jesus não fez. Observe, ele disse: pois como Jonas esteve 3 dias e 3 noites no ventre da baleia, isto era para ser um sinal, assim deve o Filho do Homem estar no seio da terra 3 dias e 3 noites. É uma geração má e adúltera, pede um sinal, porém não lhe dará nenhum sinal de Deus, recordem, senão o sinal de Jonas. Qual é o sinal de Jonas? A ressurreição. E esta é aquela geração de Sodoma, adúltera espiritual, cometendo fornicações espirituais contra a verdade de Deus, zombando dela. Uma geração má e adúltera buscará um sinal e eles obterão. Este será o sinal da ressurreição. Os passos do justo são ordenados pelo Senhor. Justo? Deus é justo. Os Salmos 145, o verso 17. Justo é o Senhor em todos os seus caminhos, e santo em todas as suas obras. Ele é justo. Nós, através dele, como disse Paulo, que aquele que não conheceu o pecado, o fez pecado por nós, para que nós, através dele, fôssemos feitos a justiça de Deus. Nós, através do Senhor Jesus Cristo, nós somos justos, somos a justiça de Deus. E o profeta de Deus, na mensagem Deus aperfeiçoando a sua igreja, o parágrafo 8, parte dele, alguém me disse há não muito tempo, disse, irmão Brana, você crê na santidade? Eu disse, sim, Senhor, sem ela ninguém pode ver a Deus. Eu disse, mas não na minha santidade, porque não tenho nenhuma, eu creio na santidade dele. Vem algo que ele tem feito, e é nisto que descansam minhas esperanças, não sobre os meus próprios méritos, eu não tenho nenhum, eu descanso em seus méritos. Tendo esta segurança, como ele me ama, eu o amo. E a coisa inteira se torna um caso de amor. Glórias ao Senhor Jesus. Nós cremos que através dele nós somos santos, justos, e ele guia os nossos passos. Como Paulo disse, de vós esperamos coisas melhores, coisas que acompanham a salvação. Quando você está em oração e guiado pelo Espírito de Deus, deixa Deus te dirigir. Você não vai entender. Como disse Jesus, você não pode entender o vento, de onde vem, para onde vai. E assim é todo aquele que é nascido do Espírito. A irmã Meda dizia para o irmão Brana, Billy, eu não te entendo. Ele também dizia, eu também não me entendo, e ninguém pode entender um homem nascido do Espírito de Deus, disse Jesus. Os passos dos justos são ordenados pelo Senhor. O Salmos 34, o verso 19 e 20, muitas são as aflições do justo, mas o Senhor o livra de todas. São passos, os passos de Daniel na Babilônia, era o Senhor saindo da sua terra para um país estrangeiro, mas Deus estava naquilo, e ele entrou em aflições, como a cova dos leões, mas o Senhor o livrou ele dentro da cova dos leões. Os passos de Mesaque, Sadraque e Abednego foram guiados pelo Senhor, indo como cativeiro para a Babilônia, aflição, fornalha ardente, aquecida 7 vezes mais. Mas o Senhor o livrou dentro da fornalha. Deus dirige os seus passos. Ele lhes guarda todos os seus ossos, nem sequer um deles se quebra. Os passos dos filhos de Deus. Ele não entende. Como pode entender? Por isso que cada filho de Deus, cada eleito do Senhor, nunca condena ninguém. Porque Deus é responsável por ele. Quem condenou Jonas sofreu os danos da condenação. Ele estava sendo guiado, aparentemente, ele estava em erro, mas Deus estava naquilo. Se ele é um filho de Deus, uma filha de Deus, que vive em oração, Deus é responsável por ele. Jesus disse: não julgueis para que não sejais julgados. Quantas pessoas julgou Jonas? Mas ele estava guiado por Deus. Abraão, guiado por Deus, caminhos difíceis, por tantas coisas que passou, pregar a palavra, diz o profeta, é comigo, mas cuidar da semente predestinada é negócio de Deus. Você é um predestinado, uma semente eleita, é negócio de Deus cuidar de você, como ele cuidou de Abraão, como ele cuidou de Noemi, saindo de Israel. O profeta disse na mensagem O Parente Redentor, o parágrafo 59, falando de Noemi, e ela afastou-se além com seu esposo Elimeleque e os seus dois filhos Malon e Quilion, e eles casaram-se com moças moabitas, Ruth e Orfa. Orfa, olha como Deus estava dirigindo os passos de Noemi na apostasia, indo para Moabe, saindo da sua terra, o seu esposo Elimeleque morrendo, seus dois filhos casando com moças moabitas. Olha que erro, olhando aparentemente, mas os passos dos justos são ordenados pelo Senhor. Mas ali tinha que ser assim. Aqueles rapazes tinham que casar com aquelas moças para a Orfa ser o tipo do crente morno. Ruth, o tipo do crente genuíno, aonde tu fores, irei eu, aonde morreres, ali morrerei eu, aonde for sepultada, ali serei eu, nada me afasta de ti. Esta é a posição do cristão. O profeta disse: mas se Deus tem ordenado que algo seja feito, isto acontecerá de qualquer forma. Esta é a razão pela qual eu certamente creio na predestinação, a provisão de Deus das coisas. A vida dos eleitos está baseado na eleição e na predestinação. Davi disse: tu viste o meu corpo ainda informe, e no teu livro puseste todas estas coisas, as quais iam sendo dia a dia formadas, quando nenhuma delas havia. Ah, sim, como isso alivia as nossas almas. Alivia as almas dos filhos de Deus. Davi faz uma pergunta no Salmos 19. Quem pode entender os seus próprios erros? Você pode entender quantos passos você dá e você não entende por quê? Davi disse: quem pode entender os seus próprios erros, expurga-me dos que me são ocultos. Expurgar é limpar. Limpa-me. Oh, como os passos dos filhos de Deus são ordenados pelo Senhor. O cristão que tem um bom senso, que é guiado por Deus, ele nunca faz um julgamento na vida de outro que é guiado por Deus, dirigido pelo mesmo Espírito. Deus tem variedades. Ele me guia, Ele te guia, Ele guia os seus filhos. A vereda do justo é como a luz da aurora, que vai raiando, raiando, até se tornar dia perfeito. Os passos, passos, como disse Davi, guia-me nas águas tranquilas, refrigera minha alma, ainda que eu andasse pelo vale da sombra da morte. Tem vales, vales de Baca, como disse Davi, que é vales de lágrimas. Você queria dar passos nesse vale de lágrimas? Não, claro que não. Mas Deus dirige os passos em vales de lágrimas, de dor. Ainda que eu andasse pelo vale da sombra da morte. Você queria dar passos nesse vale da sombra da morte? Claro que não, mas você passa por estes vales. Disse Davi: não temerei mal algum. Por isso que o cristão não é um homem assombrado, uma mulher assombrada. Eles têm segurança nos seus passos, porque são dirigidos pelo Senhor. Não é eles próprios, mas é Deus o guiando. Eles são convictos, como Paulo estava convicto, quando Ágabo, o profeta, tirou a cinta de Paulo e amarrou seus pés e profetizou: a cinta deste homem, quando chegar em Jerusalém, ele vai preso. Paulo respondeu: estou sujeito, suposto, não só a ser preso em Jerusalém, mas morrer por aquilo que eu creio. Sim, os seus filhos são convictos, guiados pelo Senhor. Eles descansam, como Paulo estava descansado. Estou certo, porque eu sei em quem tenho crido, e estou certo que Ele é poderoso para guardar o meu depósito até aquele dia, guiar os meus passos. Você vive em oração e seus passos estão entregues ao Senhor? Descanse em Deus. Levante a sua mão e diz: guie os meus passos, ó Deus, em nome do Senhor Jesus. Amém.
1: Amém. Amém.

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0: 11:02.
1: E, Senhor, permita-nos ser hoje os doadores desta luz, que quando aquele grande drama se estender no fim do caminho, e cada um de nós levantar perante Ti, e a grande tela for baixada, e nossas vidas desta geração mostradas à nossa frente, Deus, deixe-me ouvir a minha voz gritando contra a injustiça e chamando as pessoas para crerem em Jesus, o Teu Filho.

Vamos ler a Bíblia Sagrada, aos Hebreus, capítulo 4, a partir do verso 14. Visto que temos um grande sumo sacerdote em Jesus, Filho de Deus, que penetrou nos céus, retenhamos firmemente a nossa confissão. Porque não temos um sumo sacerdote que não possa compadecer-se das nossas fraquezas, porém, um que, como nós, em tudo foi tentado, mas sem pecado. Cheguemos, pois, com confiança ao trono da graça, para que possamos alcançar misericórdia e achar graça, a fim de sermos ajudados em tempo oportuno. Nós precisamos, Senhor, da ajuda do Senhor em tudo, muito especialmente quando estamos dissertando sobre as Escrituras, a Tua Palavra. Por isso, ó Deus, contamos com o Senhor e assim, perdoando os nossos pecados e curando as nossas enfermidades. Em nome de Jesus Cristo. Amém. Assentai-vos. Se referindo aos três jovens, Sadraque, Mesaque e Abednego, lá na Babilônia, significa confusão. Babel. E eles foram para lá de que forma? Foram levados cativos. E quando novos ainda, Daniel tinha 12 anos de idade quando foi para lá. Avalia que sofrimento que os pais e que eles próprios tiveram. E o importante é que nós sabemos que, por informação do profeta de Deus, que o judeu, israelita, que não estivesse naquele cativeiro, estaria sem a bênção de Deus. Isso é curioso? É, sim. Determina a fé de cada cristão. Se não estivesse lá, no cativeiro, estaria sob maldição? A bênção não seria se tivesse escapado, não teria ido para lá, para o cativeiro de Babilônia? Não, aquilo estava profetizado. Eles dizem assim: os justos pagam pelos pecadores. Até certo ponto, tem sentido. Os filhos de Deus sofrem todo o tempo. Desde a transgressão do Éden, como Abel sofreu a própria pena de morte por parte de Caim. Sofre em meio à tribulação. O mundo jaz no maligno. Agora,
destacando aqueles três jovens, o profeta diz: posso vir lá certa manhã. Vamos virar nossas câmeras lá para aquele lado um minuto. E veja e observe. Eu posso ver aqueles garotos lá embaixo, certa manhã. Eles disseram: agora veja o rei, aliás, agora o rei disse: todos que não se inclinarem, nós vamos lançá-los na fornalha ardente. Que sentença! Todo sofrimento ali era por culpa do pecado, não deles. É como o justo sofre agora por causa do pecado do mundo. Sofre as doenças, os acidentes na vida, todas as dificuldades. E eles foram e oraram uma noite. Oraram com a mesma disposição. Oraram com a mesma disposição. Todos três tinham a mesma disposição. Estavam dispostos a não se encurvarem diante da estátua. Agora, o que eles decidiram foi baseado no que eles tinham a respeito da idolatria, e que só podia se curvar diante de Deus. Pois bem, eles oraram uma noite. Oraram. Eles oraram. Eles oraram. No dia seguinte, quando anunciaram que eles teriam que se inclinar diante da imagem, ora, eles viraram suas costas para ela. Era para adorá-la, se encurvar. Mas eles viraram as costas. Decisão tomada de uma forma unânime, de acordo com Deus. Então ele chegou e disse: rapazes, o rei, não? Vocês fizeram isto? A resposta não foi outra: sim. Bem, nós aqueceremos mais a fornalha 7 vezes mais quente do que estava então. Vocês vão decidir, não? Para estudar tem que ser dessa forma. Para trabalhar tem que ser dessa maneira. Vocês é que decidem. Agora, não é aquilo estranho? Havia uma prancha de acesso colocada aqui, subindo em direção à boca da fornalha.
Estava tudo vermelho ao redor da Babilônia naquela manhã. O fogo rugindo, as lutas tremendas. Estou aplicando dentro do próprio lar. E eu posso ver o rei Nabucodonosor como um homem moderno hoje. Ele assentou ali fora e disse: agora vamos simplesmente queimar toda aquela religião do Espírito Santo daqueles rapazes. Vai acabar. Disseram, em plena revolução militar, num salão de barbeiro que trabalhava ali um irmão, ele ouviu: dentro de um mês não existirá mais o tabernáculo da fé. Quem não existe mais são eles. O tabernáculo está aqui. Oh, sim, não pense você que o diabo não lhe queima. Claro, claro que queima. É por isso que você precisa de orar. Mas recordem, o Espírito Santo, ele mesmo é fogo. Ele é fogo. Agora quero que observe, que você observe. A mensagem é o caminho de Deus preparado para nós, não? O caminho de Deus leva diretamente para aquela plataforma que dá entrada na fornalha. Eu posso ver Sadraque, Mesaque e Abednego marchando para a morte, corajosamente. Eu posso ouvir Sadraque dizer: Abednego, você já orou? Já. Tudo bem, então. O que você faz é orar. Que arma tremenda, não? Você já orou hoje? Aleluia. Quando desceu os pés, pôs no chão, lá na sua cama, foi Jesus em primeiro lugar. Ainda deitada. Você tem certeza que está no caminho de Deus? Tem certeza? Ah, bom, então sim, Senhor. E Deus disse em sua palavra para nós não nos dobrarmos a ídolos. Agora, ídolos não quer dizer somente aquelas imagens de escultura que eles fazem. O profeta diz que você pode fazer muitas coisas de ídolo, ídolos. Até um carro se torna um ídolo. Uma casa, a mulher, o filho, a filha. E nós confundimos amor com idolatria. Mas nós não faremos isto. Não. Não faremos.
Agora, Deus é capaz de nos livrar desta fornalha ardente. Deus pode livrar você. Eu sei, é claro que tem gente aqui passando, sofrendo aflição. Tem gente nos ouvindo pela internet. Está enfrentando aflição. E tem uma coisa, por causa da mensagem, por causa de se vestir com vergonha, com caráter, com pudor. Mas ele, se, preposição, mas se ele não livrar, não importa. Não vamos nos inclinar. Deus pode nos livrar, mas se ele não livrar, de qualquer forma, nós não inclinamos. A gente está diante das circunstâncias, e as circunstâncias obrigam. Vamos no caminho provido por Deus. O caminho é essa prancha, e o fim do caminho é uma fogueira ardente. Vamos no caminho provido por Deus. Entrai pela porta estreita, porque a porta estreita, o caminho é espinhoso, que conduz à vida eterna. Larga a porta, e espaçoso é o caminho que conduz à perdição, ao inferno. A estrada larga. Eu posso ouvir alguém dizer: você tem certeza que está no seu caminho provido? Resposta do irmão Brana: sim, aleluia, sim, aleluia. Alguns dizem: bem, não pensou você que possivelmente todas estas pessoas poderiam estar certa em vez de você? Está formulando uma pergunta por pessoas incrédulas a seu respeito. Responde: não, não, Senhor. A Bíblia diz assim, e estamos com ela diretamente para aquela plataforma foram eles. Que cena, que filme. Que é vivido pelo cristão em todas as eras, e especialmente nesta, que é a guerra psicológica, a guerra fria. Ele realmente matou aqueles homens que os trouxeram, os soldados que estavam levando, ao aproximarem da fogueira com os rapazes, eles morreram queimados. Que coisa, gente! Que fogo tremendo! Eles eram para se queimar juntos, antes de entrar na fogueira. Ainda tiveram graça de entrar.
Eles já estavam quase para entrar. Todos eles que estavam levando-os morreram queimados. Deus não tinha dito uma palavra. Estava calado. O irmão Brana disse que quando ele estava lá, chorando, o estado de sua filhinha Sharon, bebê, com sua esposa, irmã Hope, morta lá no necrotério, diz que Deus não quis falar com ele, fechou a cortina. Nós estamos livres disto? Nós estamos livres da cortina ser fechada? E Deus não querer falar com a gente? Mesmo você querendo falar com Ele? Não, não desanime. Não desanime, não, Senhor. Estamos, a Bíblia diz assim, e estamos com ela, diretamente para aquela plataforma foram eles. O calor apenas era o suficiente para queimá-los como queimou os soldados. Eles já estavam quase para entrar. Deus não tinha dado uma palavra. Eu gosto de repetir. Silêncio. Eles continuam andando no caminho provido. Foram bem à boca da fornalha, quase na hora que estavam prontos para entrar na fornalha ardente. Vocês sabem, eu tenho um quadro bem negro aqui em minha frente neste momento. Homens que tentam viver fiéis a Deus, andando no caminho provido por Deus, se preparando para serem queimados. Que quadro! Que quadro! Aí o Jó fica leproso e Deus apenas assistindo. Um crítico alemão censurou o irmão Brana por causa de Deus. Como pode esse Deus que o William Brana prega aí, orando pelo povo, curando aleijados e doentes, enquanto que ficou de braços cruzados, enquanto milhares dos cristãos morreram nas arenas, comidos por leões, queimados em fogueira, e ele de braços cruzados. Importante é que ele não via onde estava indo aquelas almas. Observe, todas as vezes que há algo acontecendo aqui embaixo, quando você vê alguma coisa acontecendo, há algo acontecendo lá em cima.
lá em cima um pouquinho e ver o que está acontecendo. Eu posso vê-lo ali de pé, e seu suntuoso manto a seu redor. Aleluia! Eu posso ver a primeira coisa vindo da direita, um enorme anjo chamado Miguel. Eles tinham um lá em cima, a seu lado, e dizer: Mestre, eu posso vi-lo correr até ali, em cima, ao seu lado, dizer: Mestre, eu posso vê-lo tirando sua espada e da proteção dela, assim, e dizer: Olhaste para Babilônia esta manhã? Há homens andando no caminho provido por Deus. Há mulheres andando no caminho provido por Deus. Há crianças, há jovens. Aleluia. Eu posso vê-lo se dispondo diante de Deus, de vir com sua espada e acabar com aquela brincadeira para os babilônicos. Há homens que estão desejando selar seu testemunho esta manhã. Nossos irmãos estão para serem queimados. Eu posso ouvi-lo dizer: Deixe-me ir lá embaixo, falando com Deus. Eu mudarei o quadro. Eu creio que ele poderia ter feito isto. Eu creio que ele faria isso, Miguel. Eu posso ouvi-lo dizer: Não. Não posso deixá-lo fazer isto. Miguel, você tem sido um anjo muito bom. Vá, coloque sua espada de volta, fique em posição de sentido ali. Aqui vem outro anjo. Ele é chamado Amargura. Amargura faz com que as águas fiquem amargas. Aqui vem ele, diz: Mestre, olha ali embaixo, eu tenho todo o controle das águas. Tu mudestes na destruição antediluviana, e eu lavei o mundo inteiro, todo, exceto Noé e seu povo. Ah! Agora ele disse: Deixa-me descer lá, e eu lavarei a Babilônia fora do mapa. Eu posso ouvi-lo dizer: Amargura, você é capaz de fazer isso. Isso é certo. Mas eu não posso te deixar ir. É um grande trabalho. Isso tinha que ficar na Bíblia. Aleluia. Oh, eu posso vê-lo de pé assim. Eles estão para dar o último passo.
Eu posso vê-lo se levantar ali e dizer: vem aqui para um grande cúmulo de trovoada no além. Oh, que coisa! Ele o obedeceu. Eu posso vê-lo, ouvi-lo dizer: vento do leste, norte, oeste e sul.

Vento do leste, norte, oeste e sul, venham aqui e levem este cúmulo de trovoada. Eu vou dirigi-los como cavalos. Eu vou assentado neste cúmulo de trovoada esta manhã, como uma carruagem. Aleluia! Pelos seus filhos, eu vou até a Babilônia, eu mesmo. Eu vou até a esse mundo de hoje. Ele mesmo, é Ele mesmo. Aleluia! É Ele mesmo, é Ele. Você vai falar com Ele. Eu posso vê-lo estender a mão e segurar um relâmpago na forma de zigue-zague e num estrondo atravessando os céus assim, logo que deram seus últimos passos, andando no caminho provido por Deus, era a fornalha. E no momento que chegaram ali, ele passou pelo mar da vida e apanhou uma folha de palmeira. E ele estava de pé ali embaixo, banando a cinza deles. Aleluia! Ele sempre está ali quando o homem anda no caminho provido por Deus. Sim, Senhor! Ele sempre está, Ele está ao seu lado quando você está orando. Aleluia. Venha orar. Você que pode. Assentado em pé, de joelhos. Como sentir? Lembrando. E você está do lado dele. Está fechado? A cortina fechou? A cortina fechou? Sabe, mesmo com a cortina fechada, ele exclamou: vai-te, Satanás. Deus deu, Deus levou. Vai-te. Mesmo com a cortina fechada, ele expulsou Satanás. Mesmo com você tendo a cortina fechada, você vence. Venceu a própria morte. Oh, Deus. A grandeza de Deus. No momento se torna tão pequena que cabe no seu coração. E é tão grande. E pode acabar com esse mundo, essa Babilônia, em 6 segundos. Você está juntinha dele. Está juntinho dele.

Tenho que vencer, tenho que lutar. Pastor Francisco Rodrigues de Melo, irmã Aide, Aide, se tenho que vencer, tenho que lutar. Esforça-me a coragem, Senhor. Tenha fé em Deus. Tenha fé em Deus. E esses pedidos, então, todos serão respondidos. Ainda que na porta da fornalha, ou lá dentro da fornalha. Você é de Deus. Você é uma filha. Você é um filho. Você ama a Deus. Você ama seu profeta. Você ama sua irmã. Você ama seu irmão. Sabe de uma coisa? Você ora com amor pelo seu inimigo. Pelo seu, sua inimiga. Você ora com amor pelo seu filho, pela sua filha. Aleluia. Você ora. Pelos pedidos de oração. Seja forte e corajosa. Seja forte e corajoso. O quarto homem está ali dentro. O rei olhou e disse: como? Nós lançamos 3 na fornalha e eu vejo 4. É o Filho do Deus Altíssimo. É Ele. É Jesus. Banando. Nem a cinza. Pôde afetá-los. Aleluia, Jesus. Gabriel, Elohim, Miguel. E a força do Deus vivo. A fila da ceia. O encontro de pastores. Essa circunstância nos seus rins, na sua bexiga, no seu coração, no seu fígado, no seu estômago, e assim vamos dizer, em todo o seu corpo. Tenha coragem. Se tenho que vencer, tenho que lutar. Esforça a minha coragem, Senhor. Eu tenho tanta coragem para fazer o que é errado. Eu não tomo nem conhecimento. Eu faço. Por que não fazer o bem? Graças a Deus. Louvado seja Jesus Cristo, o Filho do Deus vivo. Essas peças de roupa, esse livro de oração, os tambores lá na capelinha, lá no recanto, milhares de nomes, lembra uma coisa?
Mesmo com a cortina fechada, ele venceu a Satanás. Jó venceu o diabo, leproso como estava. Censurado como estava, venceu. Você é mais do que vencedora, mais do que vencedor. Eu deixo por sua conta, por sua conta. A reunião está por sua conta, obreiro. A reunião está por sua conta, irmã. A reunião está por sua conta, irmão. Aí na sua casa, na igreja que está ligada através da internet. Mesmo com a cortina fechada, ele venceu a Satanás. Mesmo leproso, cada vez piores seus amigos, o massacrando, apunhalando, ele venceu. Ele venceu a lepra. Tenha fé em Deus. Perdoe. Perdoe a quem te ofendeu. Caso contrário, o Pai que está nos céus não te perdoará também. Perdoe. Jesus disse assim: Ele é um Deus de perdão. Ele é um Deus de amor. Ele é um Deus que cura. Cura quem está na UTI. Irmão, sai desses tubos. Irmã, sai desses tubos. Em nome de Jesus Cristo.

Deus, gente. Fale a palavra da vitória. Você está na marcha da vitória. Me encoraja. Sê tu. Uma bênção na sua casa. Uma bênção para os seus filhos. A graça é mais do que a vida. A graça nos salva. O sangue nos mantém limpos. Sublime graça do Senhor, que é um infeliz salvou. Sublime graça, sublime graça. Sublime graça.

0: esqueças nunca, mesmo com a cortina fechada, sem Deus, Deus não queria falar com ele. Mesmo assim, ele venceu o diabo. Aleluia. Venceu com a cortina fechada. Jó venceu com a cortina fechada. Aleluia. Eu venci, eu estou vencendo com a cortina fechada. Você está vencendo com a cortina fechada. Aleluia. Graças ao Senhor Jesus. Aleluia. Aleluia. O Senhor é a força da nossa vida. O Senhor nos livre dos males dessa noite e nos guarde para a hora da sua aparição. Amém. Amém. Assentai-vos.
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Venha conhecer a mensagem do profeta de Deus para esta decadente geração, o Elias prometido na Bíblia Sagrada, Malaquias capítulo 4, versículo 5. Eis que vos envio o profeta Elias antes que venha o dia grande e terrível do Senhor. E Mateus 17, 11. Em verdade, Elias virá primeiro e restaurará todas as coisas.

0: Paz seja convosco. Nós entramos no santuário pelo sangue do Senhor Jesus Cristo, com ousadia, por causa do sangue do Senhor Jesus Cristo. Nós vamos ler a Bíblia. Depois da leitura da Bíblia e da oração, eu queria que os irmãos da técnica de som aí deixem no jeito. O irmão William me mostrou um médico, falando da oração pela medicina, pelo físico. Falando do corpo físico, quando eu estava lembrando o irmão Brana falando das células, e é justamente o que o médico estava falando, das células. Quando você ora e crê e fala assim: eu não estou cansado, eu não estou doente, eu estou saudável, estou sadio. A célula sua fala amém. E você é, elas obedecem. E o médico estava falando que, ele estava falando justamente isso, né? Os resultados, falando do físico mesmo, do físico. Eu vi assim, muito rápido, eu não sei se tem algum inconveniente, mas eu queria que você, 4 minutos só, eu queria que você prestasse atenção do lado físico que ele mostra. Como nós estamos num culto de oração próprio, eu creio que é aquilo que nós já cremos pela mensagem que o profeta mostra. E ele fala que a ciência ia encontrar Deus na ciência, Deus nessas coisas. Ele ia encontrar a ciência e encontrar Deus nestas coisas. Você lembra do irmão Brana dizer isso? Então, coisa que nós já sabemos, mas é bom quando você, irmão Brand diz, quando você vê algo que contraria a Bíblia, descoberto pela ciência, aquilo é errado. Um dia ela vai ter que voltar atrás. Aí ele mostra muitos que voltaram atrás, que aquilo foi contrária à palavra, teve que voltar para trás. E o tudo, a Bíblia é tudo, é Deus. Quando você, qualquer coisa que você vê fora da Bíblia, aquilo está errado, por mais bonito e sensato que seja. É como dieta. Quando é contrário à Bíblia, pode saber que aquilo está errado. Não funciona. Por mais bonito que ela seja, a melhor dieta é a Bíblia. Eu já vi médico também falando isso. Comer de tudo. Esse negócio, você não come isso, você não come aquilo, contrário à Bíblia, aquilo vai ter que voltar para trás. É como não comer carne. Isso tem que voltar para trás. E tem que comer carne. Essa dieta que tira e exclui algum alimento, ela não é de Deus. Ela é contrária à Bíblia. E eles têm que voltar para trás e reconhecer que estão errados. Graças a Deus por ter essa Bíblia e a revelação, ter essa Bíblia e a mensagem da Bíblia, que é a luz da hora. Nós vamos ler aos Hebreus, capítulo 4, versículo 14. Quando eu começo a falar dessas coisas, eu olho ali para ver se eu vejo a doutora Sara. Ela já fica vermelha, fala, meu Deus. Tem que confirmar pela doutora, né? Cadê ela? Acho que ela até esconde ali no meio. Deve estar cuidando do menino. E uma coisa, uma tática também das crianças, o Tony já aprendeu. Olha em casa, vou te correr. Ele já chega e vai direto pro quarto dele, fica lá ajoelhado orando. O que você está fazendo? Estou orando. E a coisa resolve até para as crianças. Ah, tá bom, já que você está orando, tá bom. A oração resolve as coisas, né? Até para as crianças. Vocês aprenderam? Chega em casa, vai direto orar que está resolvido. Viu? Visto que temos um grande sumo, retenhamos firmemente a nossa confissão. Porque não temos um sumo sacerdote que não possa compadecer-se das nossas fraquezas, porém um que, como nós, em tudo foi tentado, mas sem pecado. Cheguemos, pois, com confiança ao trono da graça, para que possamos alcançar misericórdia e achar graça, a fim de sermos ajudados em tempo oportuno. Porque todo sumo sacerdote, tomado dentre os homens, é constituído a favor dos homens nas coisas concernentes a Deus, para que ofereça dons e sacrifícios pelos pecados e possa compadecer-se eternamente dos ignorantes e errados, pois também ele mesmo está rodeado de fraqueza, e por esta causa deve ele, tanto pelo povo como também por si mesmo, fazer oferta pelos pecados. E ninguém toma para si esta honra, senão o que é chamado por Deus como Arão. Senhor Jesus Cristo, vivifica esta palavra nas nossas almas. Estamos aqui para orar, para clamar, agradecer, louvar. É a razão de termos vindo a este mundo. Foi para te adorar. Como diz o profeta, há algo no gênero humano. Ele é um adorador, todo mundo é um adorador. Claro que muitos adoram coisas que não são certas antes do Senhor, por isso é idólatra. Tudo que colocamos antes do Senhor é uma idolatria, mas ele está adorando algo, seja o carro, o trabalho, o dinheiro, a mulher, os filhos, seja o que for, ele está adorando o prazer, alguma coisa, porque está no humano adorar. Mas nós estamos adorando, é o Senhor Jesus Cristo. E agradecendo pelas coisas que o Senhor nos dá, agradecendo pela casa, pelo carro, pelos filhos, pela família, esposa, pela igreja, por tudo. Mas o Senhor está em primeiro lugar. E nós somos gratos porque tudo vem do Senhor. Toda boa dádiva, todo dom perfeito vem do Pai das luzes, em quem não há mudança, nem sombra de variação. Tudo é o Senhor, ó Pai. Vivifica a Tua palavra nas nossas almas. Isso que vamos ver agora, ó Senhor, é o Senhor em tudo. O Senhor na medicina, o Senhor está em tudo, como diz o profeta. Em nome do Senhor Jesus Cristo. Amém. Assentai-vos. Se tem algum inconveniente, pega aquilo que é bom, aquilo que vai falar, provando pela medicina. Solta aí. Eu não vejo direito. Eu creio que não tem nenhum inconveniente. Tem? Tem não, né? Só para nós ver, depois nós vamos entrar na mensagem, escutando sua voz, a partir do parágrafo 44.
1: Se reproduz, ele precisa ter estímulo, senão não tem necessidade. Né? Por que a pele se reproduz? Porque eu preciso estar sempre trocando. Mas se só aqueles neurônios estão fazendo a função
0: médico.
1: De reproduzir. Né? Então, como que eu reproduzo o neurônio? Quando eu preciso dele, quando eu estimulo ele. E como que eu faço para estimular o meu lobo pré-frontal, que é o lobo da decisão? Uhum. Acredite se quiser, eu me surpreendi ao estudar isso e realmente tomei um grande choque com oração. Não existe nada que aumente o fluxo sanguíneo para o lobo pré-frontal, que é o lobo da decisão, do que a oração.
2: Olha que extraordinário, hein?
1: Eu lhe digo, eu faço uma ressonância que eu consigo fazer no Hospital Adventista de Manaus, que é uma ressonância funcional. Uhum. O que é isso? Eu boto o paciente dentro da máquina de ressonância magnética e, de repente, boto ele para escutar alguma coisa. Uhum. Aquela área da audição no lobo temporal vai ficar vermelha porque encheu de sangue. Uhum. Né? Eu coloco ele para ver alguma coisa. Eu falo, abre o olho. Ele abre o olho e ele vê alguma coisa. Aquela parte do lobo occipital dele enche de sangue. Uhum. Quando ele começa a orar, a parte do lobo pré-frontal dele aumenta em 7 ml por minuto a quantidade de sangue.
2: Olha, com oração. Que bênção, rapaz. Fantástico.
3: Então, eu tô aqui em êxtase aqui agora.
1: Então, eu não orava, meu amigo. Eu não orava. Então aí vem cá, isso hipertrofia o cérebro. Sabe o que eles começaram a ver? Que é tão a descarga
0: pela
1: dopaminética
0: medicina, eles
1: é tão
0: começaram
1: grande
0: a ver.
1: Amor. Só que ele libera também vasopressina, norepinefrina e cortisol, porque a oração, ao contrário do que muita gente pensa, ela não te relaxa como meditação, ela te estimula. Ela estimula teu cérebro. Ela te faz uma conexão que você parece que não tinha. Aí eu vou entrar no ponto de Deus no cérebro, que também está lá. Por incrível que pareça. O que mais que está lá dentro? Ponto da gratidão. Quando eu exerço a gratidão, aquilo ali enche de sangue.
3: Também.
1: Também. Quando eu tenho empatia, aquilo ali enche de sangue. Quando eu me coloco no lugar do outro, aquilo enche de sangue. E nesse estudo de um estudioso chamado Andrew Newberg, né, que fez o capacete do medo de Deus, que eu vou falar, ele descobriu que aumentava o volume de sangue. Ele falou, cara, será que se eu botar esse pessoal orando durante 8 semanas, o volume fica ainda maior do que os 7 ml? Ele descobriu que não. Fica nos 7 ml, mas ele descobriu uma coisa incrível. Havia uma hipertrofia do córtex pré-frontal 8 semanas depois.
2: Havia aumentado de tamanho.
1: Aumentou de tamanho.
3: Desenvolveu.
1: Paz. Desenvolveu.
3: E isso significa...
1: Aumentou a massa cinzenta.
3: Aumentando a massa do lobo pré-frontal, significa também que a pessoa vai ter mais facilidade de tomar decisões
1: corretas. Eu te pergunto, eu malhando o meu bíceps e eu não malhando o meu bíceps, eu preciso carregar um peso para levar para fora da minha casa. Qual vai ser a pessoa que tem mais facilidade? Aquela que malha o bíceps ou que não malha?
3: A que malha.
1: Se eu preciso tomar uma decisão na minha vida e eu estou sendo estimulado pelo meu lobo límbico, mas é o meu lobo pré-frontal que vai tomar a decisão, de onde vai vir a melhor decisão? Aquela pessoa que é ambientada a orar e que é ambientada a ter gratidão ou aquela que nunca ora?
2: Fantástico,
3: então,
2: né?
3: Rapaz, aqui o negócio
1: Eu não estou falando de Deus, eu estou falando de coisa física.
3: Ciência,
1: né? Uma chave que Deus deixou ali pronto na ignição, né?
0: Amém. Vocês gostaram? Vocês gostaram? Eu estou falando de coisa física. Coisa boa, coisa boa. É Deus ou não é Deus? Né? Vocês gostaram? Então, que coisa, né? Você vai ter o hábito agora de orar sempre. Nós oramos como Paulo diz, orando em todo tempo, com toda oração e súplica no Espírito. O cristão carrega a oração, ele ora direto, dioturnamente, ele está orando em espírito. Só que para ele manter esse espírito de oração, ele tem que ter um tempo para orar, e você fica... Ele comparou aí o natural, e ele ainda falou assim, eu não estou falando de Deus não, estou falando do físico. Olha, é uma melhora para o físico tão grande, e agora você vê, e aquilo fica na taça da oração dos santos. Só falando do físico já é maravilhoso. Se Deus não respondesse, você já tinha a recompensa física.

pecado que não ore, sabe qual é o pecado? É a blasfêmia. Perguntaram ao irmão Branham, qual é esse pecado? Ele disse, é a blasfêmia contra o Espírito Santo. Eu digo que não ore. Por quê? Seria pecado? Não, é porque seria em vão. Porque ele não responde aquela oração. E ele não quer que você ore em vão. Ele quer que você ore e ele responder cada oração. E orar por uma pessoa que blasfêmia, ele não responde. Então vamos lá. Parágrafo 44. Que tal se Moisés houvesse dito? Que coisa tão estranha. É um demônio que está ali naquela sarça? Não haveria dúvidas em Moisés. Ele ouviu a voz do Senhor. Você diz, pode ser minha consciência que me diz isso? Se você é filho de Deus, você saberá que é sua voz. Minhas ovelhas conhecem minha voz. Minhas ovelhas ouvem minha voz. Elas saberão. Você sabe quando é a voz de Deus. Houve um outro chamado Pedro que havia chegado a ser salvo e também havia sido cheio do Espírito Santo, porém também queria se manter com algumas das tradições dos anciãos. Tudo o que ele sabia estava aqui na palavra. Mas um dia, enquanto estava no terraço da casa, orando, e querendo guardar as tradições de não comer carne, isto, do dia de sábado e etc., há muitas pessoas ainda tratam de guardar tais coisas. Certo dia, enquanto estava lá no terraço, orando, guardando tradições dos anciãos, mas orando, ouvi uma voz, o que Deus purificou, não o chames tu de comum ou imundo. Pedro foi libertado das tradições dos anciãos, orando. Ele era cheio do Espírito Santo, não era? Recebeu lá no Pentecostes, mas ele guardava as tradições dos anciãos. O que é a tradição? É o costume. E Deus mostrou para ele que não era para ele chamar de imundo aquilo que Deus purificou. Ele foi libertado daquelas tradições. Olha, se Pedro precisou de ser libertado de tradições dos anciãos depois de passar pelo Pentecostes, que era tradições, imagina você, nós, um país católico, o princípio brasileiro é católico, cheio de superstições. Desde nascimento, ferradura de trás da porta, chinela de bruxo e tanta coisa. Deus também nos liberta dessas tradições. Ele estava numa tradição que era, até então, era bíblico. Vindo lá do Velho Testamento, não era bíblico? Deus precisou de libertar ele? E a nossa que não passa nem perto da Bíblia? A nossa não passa nem perto da Bíblia? Não é verdade? Nosso costume? Deus precisa nos libertar de muita coisinha. E ele...

nos liberta orando. Ele libertou Pedro, Pedro orando. Libertou de coisa bíblica, que era uma tradição que eles guardavam desde o Velho Testamento, que era mandamento de Deus. Era mandamento. Ou como devemos orar. Nós acabamos de ver. Se é tão benéfico para o físico, descobrido pela ciência, é tão benéfico e Deus respondendo, nos libertando. Que coisa seria se Deus desse a entender e alguns dos pregadores deste vale que nós não somos loucos, nós não somos fanáticos, nem lixo. Isso é o Espírito do Deus vivo e estamos aqui cheios excessivamente de sua bondade, de gratidão na alma. Oh Deus, muito obrigado. Quando você é agradecido, estimula o neurônio da sua cabeça. Falando até do físico, quanto mais do espiritual, irmãos. Isto não é bruxaria, nem telepatia mental. É o Espírito do Deus vivo. É o Espírito do Deus vivo falando com você, você falando com Ele. Anciãos, deixe suas tradições e escuta a voz do Deus vivo. Anciãos, povo de Deus, deixe as tradições e escute a voz do Deus vivo. Eu quero deixar minhas tradições. Você quer deixar suas tradições? Como Pedro deixou das suas? Escutar a voz do Deus vivo lá dentro do seu coração. Isso lhe mudará. Você já não será um dos perseguidores, mas quererá ser um dos perseguidos. Quando você deixa toda a sua tradição, toda a sua, as suas tradições, anciãos, deixe suas tradições, escuta a voz do Deus vivo. Igreja, povo de Deus, deixe as suas tradições, escute a voz do Deus vivo. Quando você isto lhe mudará, você sabe quando você escuta a voz de Deus, é quando aquilo te muda. Eu estava vendo a carta de Paulo aos Romanos, ele falando da fé, a fé, a fé. E eu vi uma coisa, às vezes você tem um... Nós não podemos ficar com a nossa mente vazia. Como alguém diz para o irmão Brana. Irmão Brana disse, você tem que orar com sabedoria, aproximando de Deus como a Bíblia ensina. Ensina a orar, como a oração do Pai Nosso. Pai Nosso que estás no céu. E começa pedindo perdão. Não é assim? Toda oração que você
começa nela é pedindo perdão e perdoando. Não existe oração sem perdão e perdoando. Não existe. A não ser que seja fariseu. Senhor, olha a oração mais abominável do mundo. Jejum 2 vezes por semana. 2 dias de tudo. É toda oração que você fizer, o começo dela é esse. Sem exceção. Perdoa, me perdoe, Senhor, como eu perdoo todo mundo. Começa assim. Se não é assim, irmão, está fora da Bíblia. Tem alguma oração que não começa desse jeito? Tem? Se tem na Bíblia, eu desconheço. Eu não conheço. Você conhece? Tem alguma oração? Tem alguma oração na Bíblia e na mensagem que não começa assim? Me perdoe, Senhor, e eu perdoo todo mundo. Tem? Toda oração que você fizer bíblico, ela começa assim. No mundo inteiro. Ah, eu não perdoo, então não ore, irmão, não ore. Para que orar? Então você não aprendeu a orar. Jesus ensinou a orar. Olha Jesus ensinando a orar. Mateus 6, Jesus falou assim, toda oração está baseada no Pai Nosso. Toda. Toda oração do mundo inteiro está baseada no Pai Nosso. É no Santo Evangelho segundo São Mateus, capítulo 6, do versículo 9. Porque aquilo vai ativar os seus neurônios. Quando você, como nós ouvimos pelo doutor agora, aquilo vai te trazer algo físico especial. E falando que Deus ouve. Portanto, vós orareis assim. É assim. Pai nosso que estás nos céus, santificado seja o teu nome, venha o teu reino, seja feito a tua vontade, assim na terra como no céu. O pão nosso de cada dia nos dar hoje e perdoa-nos as nossas dívidas, assim como nós perdoamos aos nossos devedores. E não nos conduzas à tentação, mas livra-nos do mal, porque teu é o reino e o poder e a glória para sempre. Amém. E Jesus continua, porque se perdoardes aos homens as suas ofensas, também vosso Pai Celestial vos perdoará a vós. Se, porém, não perdoardes aos homens as suas ofensas, também vosso Pai vos não perdoará as vossas ofensas. Então, é condicional. Você perdoa, ele te perdoa. Você não perdoa, ele não te perdoa. Deixe suas tradições, escuta a voz do Deus vivo. Isto lhe mudará. Não muda? Você já não será um dos perseguidores, mas quererá ser um dos perseguidos. Senhor, agora eu quero ser um dos tais. Eu quero ser um dos tais. Já não sou mais o falador. Quero ser é falado. Não sou mais um dos perseguidores. Quero é ser perseguido. Se você puder passar por cima de todos os obstáculos, suas doutrinas,
então poderá flutuar suavemente em sua presença, e algo sucederá. Você não crerá que os dias dos milagres têm passado, mas crerá que estão aqui em nosso meio, porque você será o resultado de um milagre. Certamente, quando você é mudado, a voz de Deus sempre faz isso, muda o homem e a mulher. Só não é mudado se não ouvir aquela voz interna. Os converte no que devem ser. Você passa a ser convertido. Não o que tem fabricado as escolas e os mestres, mas o que Deus tem determinado que sejam. A voz falando: eu ouvi uma voz. Vamos orar, vamos orar. Foi lá no terraço que Pedro ouviu orando que ele ficou liberto das tradições. Foi lá no terraço. Ore, ore. Só de você ajoelhar, algo já muda. O médico estava falando. Só de você ajoelhar, já tem uma mudança. É um sinal de humilhação. Isso é grande demais. É grande demais. Deixa sua alma estar com Deus. Fale com seu Criador. Ele ensinou nós a orar: perdoa, Pai, assim como eu perdoo. Ó Senhor, foi lá no terraço orando Pedro, que o Senhor libertou ele das tradições dos anciãos. Liberta dos nossos costumes, das nossas tradições, e nós queremos ser não mais o falador, não mais o perseguidor, mas queremos ser um dos tais. Queremos ser um dos tais. Ore dizendo: eu quero ser um dos tais. Que essa voz me muda, Senhor. Que essa voz, ouvi uma voz, essa voz que muda o homem, muda a mulher.

você já tem um benefício físico, nem contando o lado espiritual. Mas ore correto, ora certo, ora pedindo perdão e perdoando, ora clamando, ora.

curtidor que tem a sua casa junto do mar. Ele te dirá o que deves fazer. E retirando-se o anjo que falava com Cornélio, chamou dois dos seus criados e a um piedoso soldado dos que estava ao seu serviço. E havendo-lhes contado tudo, os enviou a Jope. E no dia seguinte, indo eles seu caminho e estando já perto da cidade, subiu Pedro ao terraço para orar. Quase a hora sexta, Cornélio orando, Pedro orando. Ore, cada um ore. Cornélio orando, Pedro orando e Deus respondendo. E tendo fome, quis comer, e enquanto lo preparavam, sobreveio-lhe um arrebatamento de sentidos, e viu o céu aberto, e que descia a ele um vaso, como se fosse um grande lençol, atado pelas quatro pontas, e vindo para a terra, no qual havia de todos os animais quadrúpedes e feras e répteis da terra e aves do céu, e foi-lhe dirigido uma voz: levanta-te, Pedro, mata e come. Mas Pedro disse: de modo nenhum, Senhor, porque nunca comi coisa alguma comum e imunda. E segunda vez lhe disse a voz: não faças tu comum ao que Deus purificou. E aconteceu isto por três vezes, e o vaso tornou-se a recolher-se ao céu. E estando Pedro duvidando entre si acerca do que seria aquela visão que tinha visto, eis que os homens que foram enviados por Cornélio pararam à porta, enquanto pela

Quando Pedro, naquela visão, disse-lhe o Espírito: eis que três homens te buscam. Levanta-te, pois, desce e vai com eles, não duvidando, porque eu os enviei. Resultado de oração. Indo, resultado de oração, tomando a decisão e descendo Pedro para junto

testemunho de toda a nação dos judeus. Foi avisado por um santo anjo para que te chamasse à sua casa e ouvisse as tuas palavras. Então, chamando-os para dentro, os recebeu em casa.

e amigos mais íntimos. E aconteceu que, estando Pedro, saiu Cornélio a recebê-lo e, prostrando-se a seus pés, o adorou. Mas Pedro o levantou, dizendo: levanta-te, que eu também sou homem. E falando com ele, entrou e achou muitos que ali se havia juntado.

chegar-se a estrangeiros. Mas Deus mostrou-me que a nenhum homem chame comum ou imundo. Por isso, sendo chamado, vim sem contradizer, perguntando, pois, por que razão mandaste chamar-me? E disse-lhe Cornélio: há 4 dias estava eu em jejum até esta hora, orando.

com vestes resplandecentes e disse: Cornélio, a tua oração foi ouvida e as tuas esmolas estão em memória diante de mim. A oração de Cornélio foi ouvida, a oração de Pedro foi ouvida, a sua também está sendo ouvida. Está sendo ouvida, está subindo aos céus, ao trono da graça. Oh Deus, colocamos cada pedido de oração, o encontro de pastores, colocamos a confraternização, a vida de cada um, Israel, povo de Deus. Colocamos cada membro do corpo do Senhor diante desta oração, tua noiva no mundo inteiro.

Estamos agradecidos ao Senhor pela eleição, pela predestinação, por esse culto de oração, de louvor, de gratidão ao Senhor pelos irmãos, pela igreja, pelas famílias, pelos lares, pela esposa, pelos filhos, por cada irmão, cada irmã, cada criança,

Colocamos tudo diante do Senhor, a nossa vida, a nossa gratidão. Ó Deus, muito obrigado pelo perdão, Senhor, pela misericórdia.

vir, ó Pai. Ó Deus, que o último eleito possa entrar logo para nós embora desta terra, desse mundo amaldiçoado pelo pecado. Ó, está escrito na

Agora você fica de pé para nós cantar o nosso hino. Você orou, agora espera. Orar e espera no Senhor. Os que esperam no Senhor, você orou.

0: Senhor, renovarão suas forças, subirão com águias, como asas, como águias, correrão e não se cansarão, caminharão e não se fadigarão. Nós te louvamos, dar louvores ao Senhor. A oração há um benefício, não somente no espiritual, mas também no físico. O seu físico foi abençoado. E além disso, Deus responderá a cada oração. Ela não é em vão. Aleluia! O Senhor é a força da nossa vida. O Senhor nos livra dos males desta noite e nos guarde para a hora da sua aparição. Amém.
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2: você é um pregador do Evangelho também, e você está aqui por uma boa causa. Você não está doente, você está em necessidade e você quer um avivamento pentecostal para começar em sua igreja.

Morte, onde está teu aguilhão? Tumba, onde está tua vitória? Naquela manhã de ressurreição, quando as barreiras da morte forem rompidas, aleluia, nós ressuscitaremos. Não há nada que possa me impedir de ressuscitar.

aquele glorioso palácio além, aquele reino de Deus, onde todos os velhos serão jovens, onde já estarão vestidos com vestes brancas e nunca poderão envelhecer, nunca mais poderão pecar, nunca poderá haver nenhum ciúme ou ódio ou qualquer coisa. Oh, que coisa!

Volte seus olhos para Jesus. A história por detrás do hino. É extraordinário como Deus usa as realidades mais simples.